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1: É você ligado ouvindo No Break no seu final de semana aqui na melhor e mais ouvida, só música boa, né? Acabamos de ouvir aí uma super sequência e pensa que acabou? Não acabou não. Vem chegando mais músicas, mais sucesso pra você aqui no No Break. Aumente o volume aí.
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0: 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Muito bem, tá aí a super sequência do No Break no seu final de semana. Essa edição tá ficando por aqui. Um forte abraço pra todos, fiquem com Deus e até o próximo programa.
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1: Agora 6h54, hora de informação.
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1: Muito bom dia, Taquaritinga, bom dia, grande região, bom dia para você em mais de 180 cidades, onde chega o som forte da Canal. Manhã de segunda-feira, 15 de junho, Dia Mundial de Conscientização da Violência contra a Pessoa Idosa. Hora de você conferir os destaques desta edição. Vamos até as ruas da Taquaritinga. Repórter José Lucente, bom dia.
2: Edson, um abraço a você, muito bom dia e bom dia a todos que estão acompanhando o jornalismo aqui na Casa da Canal. De acordo com informações, foi uma madrugada tranquila no setor policial aqui em Taquaritinga. Casal morre em acidente em Monte Alto. Após acidente com criança, parque infantil deixa a cidade. Câmera de segurança mostra momento de um acidente na Avenida Vicente José Parisi. Em Jaboticabal, é realizada aí a apreensão de bicicletas motorizadas. Homem é encontrado sem vida em Araraquara. Acusado de furtos é preso em Matão. Olha, na próxima sexta-feira, a AVCC vai realizar uma campanha de cadastro para novos doadores voluntários de medula óssea. Esses são os destaques. O noticiário completo eu vou trazer em seguida. Bom dia, Edson.
1: Bom dia, Zé. Foi enterrada ontem a jovem morta em salto sem corda no interior de São Paulo. Repórter Alessandra Cazon, Central de Redação, pois não?
3: Bom dia, Edson. Bom dia a todos os ouvintes do Canal 1 é Notícia. Na manhã desta segunda-feira, suspeito de roubar e agredir mulher é preso aqui na nossa região. Um acidente matou um policial rodoviário em rodovia na cidade de Matão.
1: Conferindo também a nota de destaque das estradas da nossa região com o repórter rodoviário JB.
4: Diretamente de Araraquara, vamos às manchetes das principais ocorrências registradas nas rodovias da nossa região. Na rodovia Brigadeiro Faria Lima, em Matão, micro-região aqui de Araraquara, o capotamento de uma patrulha rodoviária deixou um soldado ferido e matou um policial rodoviário de 25 anos. Na rodovia Orlando Chesinio Meto, em Monte Alto, região de Ribeirão Preto, uma colisão frontal entre um caminhão e um Fiat Fiorino deixou dois feridos e matou um casal da nossa simpática cidade de Vista Alegre do Alto. E na rodovia Washington Luiz, em São Carlos, um homem morreu atropelado. Os detalhes eu conto pra você daqui a pouco no seu rádio.
1: Esses são os destaques, o complemento com a sua participação no canal 1 é Notícia, que está só começando.
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1: Tivemos chuva durante a madrugada, aquela chuvinha maneira durante toda a madrugada, agora pela manhã, deu uma paradinha, né? A previsão é de sol, algumas nuvens, pode chover durante o dia e a noite de forma rápida. A temperatura que atingiu 17 graus durante a madrugada vai bater uns 22 de máxima e o sol, que surgiu agora há pouquinhos, 6h49, vai se pôr às 17h39.
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1: Agora 6h59, a primeira informação, repórter José Lucente.
2: Olha, de acordo com a Polícia Militar, tivemos um fim de semana tranquilo aqui na cidade, viu? O destaque fica por uma ação da Força Tática que terminou com a apreensão de 3 menores suspeitos de envolvimento com o tráfico de drogas no Jardim Maria Luísa. Esses menores foram surpreendidos nas proximidades de um pomar de manga, local já conhecido pelo tráfico de drogas. Os policiais localizaram uma sacola que tinha 49 porções de maconha embaladas em sacos tipo Ziploc, 12 pinos de cocaína e R$75 em dinheiro. Os adolescentes foram encaminhados à delegacia de polícia para o registro da ocorrência e depois ouvidos. Na sequência, foram liberados aos seus responsáveis legais. O caso, segundo as informações, segue sob investigação da Polícia Civil. É você, Edson.
1: 7 da manhã, Alessandra.
3: Na região, um homem suspeito de participar de um assalto que terminou com a agressão de uma mulher acabou preso pelo Batalhão de Ações Especiais da Polícia em Ribeirão Preto. A prisão do suspeito aconteceu na noite de sexta-feira, após uma denúncia anônima que levou os policiais até uma residência. Segundo o boletim, durante a averiguação, um dos abordados confessou a participação no roubo investigado e indicou que uma mochila guardava dentro do veículo uma arma utilizada no crime. Na busca, os policiais localizaram um revólver, uma munição, um celular e uma blusa preta semelhante à usada pelo criminoso durante a ação. O carro dele também foi apreendido.
1: 7 da manhã, 1 minuto, direto de Araraquara, repórter rodoviário JB conta as histórias das estradas da nossa região. É contigo, Jota.
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4: Muito bom dia, amigos da Canal 1 de Taquaritinga, da região. Bom dia, Edson Cândido.
8: Bom dia, JB.
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4: Araraquara, segunda-feira, 15 de junho de 2026. Lua nova neutra para a pesca até o próximo dia 20.
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4: Manhã com chuvica miúda, tipo garoa, em pontos isolados sobre o estado de São Paulo. Aqui na Fonte Luminosa, na Grande Morada do Sol, em Araraquara, temperatura mínima de 15, máxima de 22 graus.
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4: Na última sexta-feira, por volta das 15 horas e 25 minutos, na SP-326, rodovia Brigadeiro Faria Lima, pista dupla, reta, tempo chuvoso, pista molhada, escorregadia, com visibilidade prejudicada. Nessa rodovia estava transitando uma viatura do policiamento rodoviário paulista de prefixo R03-123. Ou seja, viatura da 1ª Companhia do 3º Batalhão de Policiamento Rodoviário aqui de Araraquara, ocupada por 2 soldados. Soldado Cordeiro, de 24 anos, e soldado Novato, nome de guerra Novato, de 25 anos. Não consta no BO qual dos dois conduzia a patrulha rodoviária que seguia no sentido interior capital pela pista sul, ou seja, sentido Matão Araraquara. Quando chegou no quilômetro 293 mais 300 metros, chegando na SP-310 rodovia Washington Luiz em Matão, micro região aqui de Araraquara, o motorista perdeu o controle da direção. A viatura aquaplanou. Aquaplanagem é quando o pneu anda sobre a camada d'água. Ninguém viu, ninguém sabe direito
8: direito o que aconteceu. A viatura atravessou o canteiro central, atravessou a pista contrária, rodopiou e capotou ao lado de um barranco além do acostamento sobre a canaleta de escoamento d'água da pista norte. A viatura, a patrulha rodoviária, um Renault Duster, ficou destruído. Eu vi a fotografia. Os dois rodoviários ficaram feridos, foram resgatados e levados ao hospital de Batão. Porém, o soldado novato de 25 anos, há mais ou menos 2 anos na corporação, solteiro Rodrigo Rodolfo Novato, de 25 anos, na flor da idade, não resistiu aos ferimentos e morreu ao dar entrada no hospital. O policiamento está de luto. Na sequência dos acontecimentos, o Rabecão transportou o corpo ao Instituto Médico Legal em Araraquara. No último sábado, por volta das 11 horas e 20 minutos, na SP-323, rodovia Orlando Chesine Ometo, rodovia que liga Monte Alto à SP-351, a famosa rodovia da Laranja. Na rodovia Orlando Chesine Ometo, estavam transitando um caminhão Mercedes-Benz na cor branca, ocupado por motorista e ajudante, e um Fiat Fiorino, também na cor branca, ocupado por marido e mulher. Pista simples, tempo chuvoso, com visibilidade prejudicada. Um ia daqui para lá, o outro vinha de lá para cá. Quando chegaram no quilômetro 26, em Monte Alto, região de Ribeirão Preto, se envolveram numa violenta colisão frontal. O Fiat Fiorino ficou destruído. O caminhão também, e ainda tombou sobre a defensa metálica da referida rodovia. No caminhão, motorista e ajudante sofreram ferimentos leves. No Fiat Fiorino, o jovem motorista Bruno Fernando Soares Galvão Lourenço, de 23 anos, e a esposa dele, Mileide Araújo Santos Galvão, de 24 anos, moradores da nossa simpática cidade de Vista Alegre do Alto, os dois sofreram ferimentos graves, não resistiram e morreram no local do acidente. O Rabecão transportou os corpos ao Instituto Médico Legal em Araraquara. E por volta das 19 horas e 20 minutos no início da noite que passou, na SP-310, rodovia Washington Luiz, pista dupla, reta, tempo bom, na pista norte, sentido capital interior, exatamente no quilômetro 236 mais 700 metros, em São Carlos, um andarilho foi atropelado por uma picape montana na cor branca. O pedestre, sem identidade, sofreu ferimentos graves, foi resgatado e levado à Santa Casa de São Carlos, porém não resistiu e morreu a caminho do hospital. Na sequência, o Rabecão transportou o corpo ao Instituto Médico Legal em São Carlos. Nas 3 ocorrências relatadas aqui na cara do microfone, o policiamento, a concessionária, bombeiros, SAMU e os peritos atenderam e prestaram as vítimas fatais suas últimas continências. 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
10: JB, qual é a frase de para-choque para esta segunda-feira?
8: Zezé, o nosso prefeito confirmou essa semana que não vai abrir novas ruas nem avenidas. Disse que, para economizar, tendo em vista a situação do Brasilzão, só vai tapar buraco das veias. Obrigado pela audiência. Boa semana pra você.
11: Obrigado. Tchau, tchau.
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8: Amigo motorista, tenha uma excelente viagem pelas veias e carpetes viários deste imenso Brasil.
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1: 7 da manhã, 9 minutinhos, noite de sábado, muita expectativa pela seleção brasileira que acabou se transformando numa grande decepção, né? O Brasil não jogou nada, foi engolido pelo Marrocos, e por pouco não perdeu na estreia. Repórter Daniel Esperon conta pra gente.
14: A seleção brasileira estreou na Copa do Mundo contra o Marrocos com um empate em 1-1 em Nova Jersey, nos Estados Unidos. O detalhe é que a seleção montada pelo técnico Carlo Ancelotti encontrou dificuldades, já que a seleção marroquina apresentou uma pressão no primeiro tempo, tanto que saiu na frente, mas a seleção brasileira conseguiu empatar ainda no primeiro tempo com o Vinícius Júnior. Um segundo tempo muito mais truncado. A seleção de Marrocos não quis ir para cima do Brasil e ficou satisfeita com o empate e mais se defendeu. Ressaltando que num lance nos minutos finais do jogo, a seleção de Marrocos chegou com muito perigo, fazendo com que o goleiro da seleção brasileira, Alisson, fizesse uma grande defesa. Fim de jogo, 1-1 para Brasil e Marrocos. Agora é pensar no próximo jogo, que será contra o Haiti no dia 19 de junho, próxima sexta-feira, às 9h30 da noite. Para este duelo, a expectativa é de ter Neymar em campo, já que o atacante vai passar por uma nova ressonância magnética para avaliar se ele já tem condições de treinar junto com o grupo. Se for positiva essa decisão, Neymar já treina e vai poder estar em campo ajudando a seleção brasileira contra o Haiti em partida válida pela segunda rodada da Copa do Mundo.
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4: Edson, eu tenho notas de falecimento. Faleceu no último final de semana aqui em Taquaritinga a senhora Regina Maura Soto Maior, aos 74 anos de idade. Ela deixou as irmãs Célia e Sandra e deixou a filha Thalita e também sobrinhos. O seu corpo foi sepultado no cemitério local. Também o falecimento aos 86 anos de idade do senhor Benedito Manuel Machado. Ele deixou viúva a senhora Luzia Pini Machado e os filhos Zilda, Ângela e Valentim. O seu corpo foi sepultado no cemitério do distrito de Guariroba. E eu tenho também o falecimento aos 78 anos de idade da senhora Sueli Bevelone Barbosa. Viúva de Antônio Barbosa, ela deixou os filhos Márcia, Marta, Elaine e Tadeu. O seu corpo foi sepultado no cemitério local. Eu trouxe Edson falecimento no final de semana. Regina Maura Souto Maior, aos 74 anos de idade. Benedito Manuel Machado, aos 86 anos de idade. E também Sueli Bevelone Barbosa, aos 78 anos de idade. É você, Edson.
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3: Agora 7h18, Alessandra, informações aqui para Leca Nantes, o José Soares, o Neto Tapeceiro, Chico Lopes, a Sandra Moraes lá em Araras, José César, Regislaine, Dinei Pozetti, Ana Cláudia, todo mundo ligado aqui na Casa da Canal, Alessandra.
6: Este sábado acontece a Escolha da Rainha para o Rodeio de Taquaritinga, tradicional evento que vai eleger a corte para a festa do peão. O evento vai acontecer no dia 20, sábado, e os ingressos continuam sendo vendidos. Na portaria do evento, no Clube de Rodeio Os Pampas, com a diretoria ou então com as candidatas. Maiores informações pelo 16981744227.
3: Jovem morta em salto sem corda é sepultada no interior de São Paulo. Essa aberração, esse evento que comoveu o país. Joyce Santos tem mais informações.
7: O cemitério do município paulista de Jandira recebeu na manhã deste domingo as cerimônias de velório e sepultamento de Maria Eduarda Rodrigues de Freitas, jovem de 21 anos que morreu na manhã do último sábado após cair de uma altura de cerca de 40 metros durante um salto de rope jump na Ponte do Esqueleto, divisa entre os municípios de Limeira e Cordeirópolis, sem o equipamento de segurança. a Prefeitura de Limeira anunciou que irá processar o governo federal por suposta omissão após a tragédia. A jovem caiu de cerca de 40 metros sem o equipamento de segurança e três homens foram presos por homicídio com dolo eventual. O município afirma que vinha cobrando medidas de segurança desde 2025 e considera a falta de providências inaceitável. Ao Estadão, a Secretaria de Patrimônio da União lamentou o caso e informou que a atividade não era autorizada, destacando que a gestão da ponte foi transferida para a SPU em março de 2026, colocando-se à disposição das autoridades para colaborar com as investigações.
3: Essas imagens, essas informações comoveram todo o país. Minha esposa, ela fez um comentário que me chamou a atenção. Ela disse, Edson, a imagem é tão indecente que num primeiro momento eu imaginei que era IA, que era montagem, né, da internet, porque é uma coisa tão absurda, tão chocante, que ela falou, isso aí deve ter sido um momento. Depois, aí com a grande repercussão, viu-se não que de fato teria acontecido, né? O comentário do Dr. Carlos Carvalho, conhecido caboclo.
8: Jogar uma pessoa, uma moça de 21 anos, de uma ponte, para fazer um bungee jump. Olha aonde que a nossa humanidade chegou, tá? Olha aonde que a falta de reflexão chegou. Olha aonde que a manipulação da mente das pessoas chegou. Como é admissível, tá? Que ali tinha uma amiga filmando que não pensou na corda. Tinha dois profissionais segurando que não pensou na corda. Com certeza tinha um apoio que não pensou na corda. É a vida daquela menina, tudo, desde o dia que a mãe concebeu, parto, 9 meses, escola, vacina, tudo ali foi jogado naquela ponte. A nossa sociedade, e isso é responsabilidade de governo também, porque o governo, ele tomou a posse, por exemplo, da educação, né? O pai não pode cuidar de uma pessoa em casa. Então, se é o governo que está formando as pessoas, isso é culpa do governo. É culpa o juiz que prendeu a mãe e o pai porque estava ensinando em casa, tinha que ser cúmplice, porque é a cabeça dele, desse Estado que quer dominar.

0: coisa que tem organizado no Brasil. Organizado, não é torcida que eu tô falando, não, tá? Então nós estamos num dia aqui de seleção brasileira, ninguém tá prestando atenção, só que essa menina, são 21 anos de vida dela, 21 anos de vida do pai, 21 anos de vida da mãe e todo o resto da vida deles que foi jogado hoje ali. E dos rapazes também. Por quê? Ninguém mais tem senso de responsabilidade. O mundo hoje vive em torno dessa telinha aqui, ó. E quando alguém me falar alguma coisa mais séria aqui, eu ainda ouço corneteiro nos comentários. Pode ser de esquerda, pode ser de direita, entendeu? Vou falar uma coisa pra você. Esse país aqui tá uma falta de vergonha na cara. Nós não temos, não se deu mais educação pras pessoas. Não é ensino, não. Eu estou muito mais preocupado em enfiar ideia na cabeça das crianças do que ensinar a ser competente, do que ensinar a ter técnica, ter responsabilidade. E aí todo mundo está sujeito a isso, não é só lá. Eu vejo isso enfermeiro no hospital, eu vejo isso motorista de ônibus, eu vejo isso motorista de caminhão. Ninguém mais tem senso de técnica, de mérito, porque não pode ter mérito. Se não tem mérito, quem vai cuidar da situação crítica? Uma pessoa que não tem mérito? É isso que esse governo quer. É uma destruição da população. Isso não tem jeito. É uma desordem. É muito lamentável. Eu tô abalado demais de ver isso. Eu sou médico, gente. Eu salvo vida o tempo todo. Como é que pode jogar uma pessoa pela ponte? Não dá pra normalizar isso, uma ceninha de Instagram. Puxa vida. Tchau, caboclo.
1: 7:25, 7:25 aqui na Casa da Canal. Penso que o doutor Caboclo sintetizou aí o sentimento de todos nós. Zé Lucente, 7:25, ruas da Taquaritinga, informação, põe na tela.
2: Edson, depois de construir uma lombofaixa na rua Campos Salles, colocar redutores de velocidade na rua Prudente de Moraes, retirar o poste que sustentava o semáforo e impedir a rua ou impedir o bulevar Guilhermantes com vasos, rapidamente a prefeitura retirou do local. Só que esses vasos, Edson, cerca de 7 vasos, foram tirados da Praça Horácio Ramalho, né, que enfeitava a praça, inclusive. E agora, eles estão aqui, ó, amontoados na esquina, por mais de uma semana, né? Os vasos estão agora amontoados aqui pelo local. Seria bom, né, porque é dinheiro público, comprado aí na administração do prefeito Vanderlei, que esses vasos fossem mais uma vez colocados na praça e dentro deles plantasse flores para enfeitar o local. Do jeito que está, realmente o centro de Taquaritinga fica feio. Então fica uma dica aí pro pessoal, né, da Comutran, retirar os vasos do local, voltar ao seu original, plantar flores para enfeitar a praça aqui no centro. Já temos lombofaixa, já temos redutor de velocidade na Rui Barbosa e agora temos aí esse amontoado de vasos no local. Deixo contigo, Edson.
1: Aproveite e cuida da praça, né, e do calçadão, porque ambos estão abandonados e destruindo, né? Destruindo aos poucos. Alessandra, 7:27, pois não?
3: A paróquia de São Sebastião está informando que já iniciou a venda para as velas da novena de Nossa Senhora Desatadora dos Nós, que terá início no dia 25 de junho. Cada vela está sendo vendida a R$ 12,00 e os interessados podem encontrá-las no escritório paroquial com atendimento de segunda a sábado.
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0: Sete da manhã, mais 30 minutinhos, 7:30, só confirmando aqui, dentre as ofertas do Bela Vista, a oferta do sabão em pó brilhante, 4 quilos por R$32,90, viu? 4 quilos, R$32,90. 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E no nome de todos eles está aqui a Roberta Saita para falar. 250 vagas, 250 castrações, pessoal procurou, como é que está a situação de momento? Roberta, bom dia.
4: Bom dia, Edson, bom dia a todos os ouvintes da Rádio Canal 1. Nós tivemos uma grande aderência aí da população, adesão da população em relação as castrações. Então, nós estamos já com o nosso limite, né? Chegamos aí ao nosso número, que era o que nós idealizávamos para conseguir efetivar essas castrações todas no dia 19. Então, estamos já com todas as inscrições. Então, encerramos as inscrições em Taquaritinga aí para esse evento da castração.
0: Olha, e para você que está dizendo, mas que pena, né? Ficou aí basicamente alguns dias, aí esteve aí esse tempo para fazer a sua inscrição. A inscrição que foi feita nas casas que estão, né, de rações, que estão participando dessa ação aí maravilhosa.
4: Nós distribuímos por bairro, né? Foi distribuído por bairro e a gente já alcançou o número que a gente precisa para que os animais possam ser castrados, para que esse ônibus venha, né, até até Taquaritinga, né, para que seja feito. Eu só gostaria de pedir aí para a população, as pessoas que fizeram a inscrição, Edson, para que nos responda, porque nós estamos desde quarta-feira entrando em contato com esse pessoal.
0: Para confirmar o horário, essas coisas.
4: Porque o que, que a gente precisa fazer? É feita uma triagem, porque no momento a pessoa preenche uma ficha e a gente confirma nessa triagem. A gente precisa saber o peso do animal, a idade, às vezes fica alguma dúvida na hora que a pessoa preencheu a ficha. Além disso, a gente precisa saber se a pessoa precisa de transporte. Porque se a pessoa necessitar de transporte, então a gente tem que fazer um agendamento diferenciado para que ela consiga estar dentro da nossa logística do ônibus para poder coletar todo mundo a tempo e levar até o recinto dos Pampas para fazer essa
0: castração. Então, quem não atender esse telefone, quem não fizer o agendamento correto aí, preencher essa segunda fase de inscrição, penso que vai ficar fora, não é isso?
4: Não tem como, Edson. Se a gente não tiver uma resposta do tutor, se um animal realmente está bem de saúde, né, se a pessoa pode levar, porque aí o que nós estamos fazendo? Agendando horário, para que não fique muito tempo lá também esperando, já que o tutor tem que esperar o animal ser castrado para depois levá-lo. Então a gente está agendando hora a hora um número de pessoas para que haja uma rotatividade, que essas pessoas não percam muito tempo lá.
0: A castração começa por volta de...
4: Os primeiros animais serão castrados a partir das 8 da manhã.
0: Então quer dizer, deve ir até a tarde isso aí,
4: até,
0: né?
4: Até
0: às 6 da tarde. É. Então, o que eles querem fazer? Você que fez a inscrição, você vai fazer, vai colocar o peso do animal, enfim, outras informações, e também eles vão determinar, olha, o seu animalzinho vai ser castrado entre 8 e 9.
4: Isso.
0: Entre 10 e 11, entre meio-dia e 1 hora.
4: Então, assim, os animais que não precisam de transporte, a gente já agenda e já está resolvido. Agora, os que precisam de transporte, nós ainda entraremos em contato uma segunda vez para dizer quais serão os pontos que o ônibus vai passar para pegar, para coletar esse pessoal e trazer até o clube de recinto e depois levá-los de volta após a castração.
0: Então, você que fez a inscrição aí para a castração, na Arena Bate-Bola, na Casa das Ações, no Benja, Agro Rações, Esquina Pet, Supermercado Bernardi, Sede Fiel Maloca, Cavalari Rações e Cantinho da Ração. Então, o pessoal está ligando desde quarta-feira, mas tem gente que não está retornando, né?
4: Nós fazemos ligação com números, às vezes aparece restrito, e também estamos entrando em contato por WhatsApp. Quando a pessoa não atende por telefone, a gente está chamando no Zap, mas mesmo assim o pessoal, a grande maioria, às vezes acaba não respondendo, Edson. Sem essa resposta, a gente não vai conseguir efetivar essa castração.
0: Porque tem muita gente que quer. Então, se você, né, que fez o primeiro contato, não retornar essa ligação, vai ficar fora, infelizmente, né? Vai ficar fora, infelizmente. Vai ser nesta sexta-feira, a partir das 8 da manhã, vai se estender à tarde ainda, a castração gratuita de cães e gatos aqui em Taquaritinga, vai ser no recinto Os Pampas, a organização da Renata Treceto, a Roberta Saita, a Flávia Márcico, o Delo e também a ONG Gama. As pessoas que vão participar já vão ganhar uma caneca, e já vão ganhar um presente em uma caneca, e vão concorrer ainda a prêmios. Tem hair fryer, grill, liquidificador, kit churrasco, kit pizza e prêmios em dinheiro. Além de graça, você ainda vai ganhar prêmios e vai ganhar a caneca e pode concorrer e vai concorrer a esses prêmios aqui. Ainda tem pipoca, algodão doce, brinquedo para as crianças, né? E mais, se você às vezes depende de transporte, eu moro longe, eu não tenho veículo para levar, eles vão providenciar isso também. Então, olha aí.
4: Você tem, a população tem tudo aí para fazer essa castração.
0: Não reclame depois, hein? Não reclame depois. Então, o que a Roberta tá aqui é: atenda o telefone, atenda o celular que você colocou.
4: Responda o WhatsApp.
0: Isso. Eles precisam disso. No máximo até
4: quarta-feira. Eu passo todos os dados para a equipe para que eles possam vir para cá. Então, na quarta-feira, eu preciso passar para ela já o número total, o agendamento, os horários, quantos cães, quantos... Eles precisam de todas essas informações para trazer já todo o material apropriado para as castrações.
0: Então, quem não fizer o recadastramento até quarta-feira agora vai ficar fora, infelizmente. Tem muita gente na fila esperando, querendo aí essa vaga, que parece que tem gente que não está dando tanta importância aí, né? Obrigado, Roberto.
4: Eu que agradeço, viu? Muito
0: obrigado. Um abraço para você, obrigado. Obrigado, parabéns mais uma vez aí a Renata, a Flavinha, todo o pessoal do Gama aí, a Bate-Bola, parabéns. E o deputado também, né?
4: É, o Ricardo Saraiva, que é ele que está trazendo aí a equipe para
0: a situação. E ao deputado Ricardo Saraiva, parabéns aí pela iniciativa. Obrigado, viu, querido?
4: Eu que agradeço a oportunidade.
0: Um abraço. Obrigado. Zé Lucente está chamando Ruas da Cidade, 7:38, põe na tela.
5: Duas pessoas morreram em um grave acidente que foi registrado na cidade de Monte Alto. Envolveu aí um caminhão e um furgão. Aconteceu no final da manhã do último sábado. A batida entre os veículos aconteceu na altura do quilômetro 26 da rodovia José Della Vecchia, a SP-323. O caminhão chegou a tombar após a colisão. No furgão estavam Bruno Fernando Soares Galvão Lourenço, 23 anos de idade, e Mileide Araújo Santos, de 24 anos de idade. O casal morreu na hora. O motorista do caminhão foi socorrido com ferimentos leves e já recebeu alta médica. De acordo com os policiais que atenderam a ocorrência, a suspeita é que o motorista do caminhão, que seguia no sentido Monte Alto, invadiu a pista e atingiu o furgão que seguia no sentido Vista Alegre do Alto. A rodovia é de pista simples. Com o impacto, o caminhão tombou no acostamento. O furgão foi arremessado e também parou no acostamento. O motorista do caminhão passou por teste de bafômetro, que deu negativo, para ingestão de bebida alcoólica. Ele foi ouvido e foi liberado pela polícia. As causas desse lamentável acidente serão agora investigadas. É você, Edson.
0: 7h40 agora, Alessandra, central de redação, pois não?
6: O Rally Auto Posto está com vaga, está contratando frentista. É necessário que o candidato envie o seu currículo através do e-mail diego.lopesrally@hotmail.com. O frentista irá realizar o atendimento ao cliente, o abastecimento de veículos e o compromisso com a segurança e a qualidade. Vaga para frentista no Rally Auto Posto.
0: Agora são 7h40, 7h40 aqui em Antaquaritinga. Mudança de tempo, né? Uma hora tá calor, uma hora tá frio, bastante frio, chuva e as viroses, né? Começam a aparecer. O doutor Roberto Zeballos, ele é doutor em imunologia, ele apresenta aqui uma utilidade pública. Atenção, tá no comecinho das viroses, tá começando a ter algum problema aí respiratório. Doutor Zeballos tem uma dica importante para você.
7: Bom, utilidade pública, como é que eu tenho feito? Eu que estou em constante contato com essas viroses respiratórias, que nessa época do ano, de um mês para cá, minha equipe tem atendido bastante. A gente atende no começo, evita que complique para sinusite com antibiótico, mas a gente previne porque o vírus começa a se replicar na garganta. Eu fiz um vídeo aí que viralizou já o ano passado, já no começo desse ano. Então o que acontece é o seguinte, faz gargarejo com clorexidine 0,12%. Eu entro em contato com um paciente que vai lá no consultório, eu já tenho no meu banheiro do consultório, eu faço esse gargarejo antes de ter sintomas. Não dá tempo do vírus replicar. Essa é a tese. Tem estudos mostrando que protege sim. Então, gente, a gente da família aqui que estava próximo, quem fez o gargarejo não desenvolveu a doença, quem ignorou o gargarejo desenvolveu a doença. Então é utilidade pública, clorexidine 0,12%. E se pegar a gripe, tiver febre, procura um médico. Vamos aí em frente com otimismo sempre.
0: 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Clorexidine 0,12%. 7h42 aqui na Casa da Canal, você já pode ligar. 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
1: Olha, uma quebra de segurança acabou registrando o momento do capotamento que aconteceu no último dia 11, aqui em Taquaritinga, ali pela Avenida Vicente José Paris. Nas imagens dá para ver o momento em que um carro seguia pela Avenida Vicente José Paris, bate em um veículo que estava estacionado e aí capota. Apesar da gravidade da ocorrência, ninguém ficou ferido. O trânsito pelo local acabou sendo prejudicado até a retirada do carro pelos próprios ocupantes do veículo. Mas, na verdade, né, a gente percebe aí que houve uma distração desse motorista, porque ele vinha pela avenida e, de repente, perde o controle, bate em um veículo que está parado e capota na Avenida Vicente José Paris. É você, Edson.
0: 7h47, Alessandra, Central de Redação, pois não?
2: Os motoristas que utilizam a rodovia Washington Luiz, a SCP-310, já podem contar com novos trechos liberados em São Carlos e também Rio Claro. Nesta semana foram entregues 10 quilômetros da terceira faixa e a retomada da circulação em dois viadutos daquela região. Em São Carlos, por exemplo, a concessionária liberou novos trechos de terceiras faixas em diferentes pontos da rodovia. São 6 quilômetros na pista sentido à capital e mais de 4 quilômetros na pista sentido interior. Também foram concluídas as intervenções em passarelas e viadutos que fazem parte do projeto de modernização em toda a SP-310. Mas a concessionária informa que, apesar das liberações, os trabalhos seguem nos dois trechos. As equipes orientam os motoristas a redobrarem a atenção e respeitarem a sinalização nas áreas em obras.
0: Agora 7h48, nós tivemos aí chuva fraca, né? Durante toda a madrugada, aquela chuvinha serena, aquela chuvinha cerúdia maravilhosa para a nossa agricultura, né? Como é que vai ser a semana? Maria Clara Sazaki traz as informações.
3: A semana começa com bastante nebulosidade pelos estados da região sudeste, principalmente em São Paulo, Rio de Janeiro, metade sul de Minas Gerais. Nesta segunda-feira, há potencial para chuvas isoladas, até com algum risco de trovoadas, principalmente no interior. Mas aos poucos, estas instabilidades vão se afastando da região e o tempo volta a ficar firme. As temperaturas não devem subir ao longo da semana, ainda teremos uma semana com sensação de frio na região da capital paulista, mínimas em torno de 12, 13 graus, e na parte da tarde os termômetros mal conseguem passar dos 20 neste início de semana. Lá para quarta, quinta-feira, a temperatura já consegue subir um pouco mais, e aí a máxima já alcança 25, 26 graus na maior parte dos municípios. Belo Horizonte deve ter aí máximas em torno de 20 graus, e no Rio de Janeiro os termômetros lá para o final da semana voltam a ficar na casa dos 25 graus. Também na capital fluminense, um início de semana com temperaturas baixas. Vale destacar que entre sexta e o final de semana, novas áreas de instabilidade voltam a atuar pela região sudeste do país e, mais uma vez, podemos ter pancadas de chuva espalhadas pelo estado de São Paulo, que podem ser de moderada a forte intensidade.
0: Agora 7h49, o Martuchel aqui está abraçando com muito carinho a mamãe Marley Martuchel, que na última sexta-feira completou 62 anos aí. Parabéns, um abraço do João Kleber, do neto João Pedro, né? Toda a família Martuchel abraçando aí a Marley, 62 anos. Na última sexta-feira, ele mandou pra gente, mas já estava terminando o programa aqui, não deu tempo da gente mandar Um abração lá para Dona Marley pelo aniversário na última sexta-feira. Alessandra, 7h50 agora, pois não?
2: A Associação de Voluntários no Combate ao Câncer, AVCC de Taquaritinga, em parceria com o Hospital do Amor de Barretos, vai realizar nesta sexta-feira, dia 19 de junho, uma importante campanha de cadastro para o Registro Nacional de Doadores Voluntários de Medula Óssea. A ação vai acontecer das 8 horas da manhã até às 5 horas da tarde, no Salão de Eventos da Loja Maçônica, na Rua Marechal Deodoro, número 1371, Centro de Taquaritinga. O objetivo da campanha é ampliar o número de doadores voluntários cadastrados, oferecendo mais esperança e oportunidades de tratamento para os pacientes que aguardam por um transplante. Atualmente, milhares de pessoas dependem dessa compatibilidade genética para encontrar um doador e cada novo cadastro representa uma nova chance de vida. Podem participar da campanha pessoas com idade entre 18 e 35 anos, que estejam em boas condições de saúde e desejam integrar o Banco Nacional de Doadores Voluntários. Quem não pode se cadastrar são pessoas que já fazem ou fizeram tratamento oncológico, diabetes ou dependente de insulina, portadores de alguma doença autoimune, doenças infectocontagiosas, pessoas que já tiveram AVC e cardiopatas. Segundo a AVCC, a mobilização da comunidade é fundamental para fortalecer essa corrente de solidariedade. A entidade está reforçando o convite para que toda a população participe e também ajude a divulgar essa iniciativa entre familiares, amigos e colegas de trabalho.
0: A Mega Sena acumulou o sorteio realizado ontem, excepcionalmente foi ontem o sorteio da Mega Sena. A Mega acumulou, a Loto Fácil teve 3 apostas premiadas e a Quina acumulou. Você fez a sua fezinha? Vamos conferir os números, as dezenas sorteadas. Eu começo aqui pela Time Mania. 13, 16, 36, 43, 51, 65 e 66. A Time Mania está acumulada em 500 mil reais. Time do Coração, América do Rio Grande do Norte. A Loteria Federal premiou com 1.350.000 o bilhete 00958. Levou um prêmio aí de 1.350.000 reais. A Quina acumulou, ninguém acertou a faixa principal, 24, 36, 61, 66 e 74. O próximo prêmio agora é o prêmio da Loteria de São João, acumulado aí para 250 milhões de reais. Vai ser no dia 27 de junho, Loteria de São João, 250 milhões de reais. Ontem, 40 apostas fizeram uma quadra, 15.125 cada um. Loto Fácil, nós tivemos 3 apostas premiadas. Os números sorteados ontem, 1, 2, 3, 4, 5, 6, 9, 12, 13, 14, 15, 16, 17, 18 e 25. 3 apostas, venda nova do Imigrantes no Espírito Santo, Novo Gama, Goiás e Marília, cada um aí levando o prêmio principal da Loto Fácil, distribuindo aí dá 2.543.000 para cada um. Já a Mega Sena acumulou. Ninguém acertou a faixa principal, 5, 6, 17, 27, 57 e 58. Prêmio acumulado em 16 milhões de reais. Vamos às ruas da Taquaritinga. Repórter da cidade, José Lucente.
1: Marco Vignoli esteve visitando 22 cidades durante a última semana. Aqui na região, ele esteve na cidade de Itápolis, Pradópolis, Araraquara, Paraíso, Monte Alto e Itajobi. Vignoli conta que cada viagem tem uma história, tem uma parceria e trabalho construído ao longo de uma vida pública dedicada aos municípios.
4: A semana em que eu consegui percorrer 22 cidades, foram Taubaté, Caçapava, Araçatuba, Santópolis do Aguapeí, Bilac, General Salgado, Magda, Gastão Vidigal, Floreal, Zacarias, Lourdes, Penápolis, Havaiandava, Guaimbê, Tabapuã, Itápolis, Pradópolis, Araraquara, Paraíso, Monte Alto, Taquaritinga e a nossa querida São Paulo. Mas, na verdade, eu não estou chegando agora nessas cidades. São todas cidades que eu tive o privilégio, nesses 25 anos de vida pública, de construir amizade, de estabelecer parceria, de conquistar investimentos e ajudar a melhorar a vida das pessoas, de cada uma delas. Por isso que eu sou cidadão dessas e de quase 300 cidades do estado de São Paulo, com todo o trabalho que foi feito ao longo da minha trajetória. Isso significa que cada viagem tem um significado especial. Ali a gente encontra amigos, lembra de conquistas que construímos juntos, ouvimos os novos desafios da cidade, os problemas que hoje acontecem, de tudo o que é necessário para o seu desenvolvimento daqui para frente. Política é isso, nunca foi atrás do gabinete. Sempre foi sobre ouvir pessoas, dialogar, construir relações e trabalhar pelo bem comum. Seguimos em frente, pessoal, com muita gratidão pelo caminho percorrido até agora e disposição para tudo que está por vir.
1: Marco Violi deve seguir essa semana em outras regiões, visitando os municípios. É você, Edson.
0: É, o Marco Violi é diferenciado. Um abraço, amigão. São 7h56. Nós tivemos esta semana a informação do fechamento da Michelin no Brasil. Mais de 300 postos de trabalho diretos foram fechados. Você imagina revendedores, né? Vendas, enfim, né? O alcance disso tudo. O comentário é do especialista Milton Milan.
5: Pessoal, uma fábrica com mais de 70 anos de história acaba de fechar as portas no Brasil. A Michelin, fábrica de pneus e câmaras de ar, anunciou o encerramento das suas unidades em Guarulhos, afetando cerca de 350 trabalhadores. E a justificativa acende um alerta para todos nós: perda de competitividade, altos custos e concorrência de produtos importados. Mas a pergunta é: por que produzir no Brasil virou um castigo? Hoje quem empreende paga imposto para comprar, para produzir, para transportar, para contratar e para vender. Além disso, enfrenta uma burocracia gigantesca, insegurança jurídica e um Estado que parece desconfiar de quem gera riqueza. Enquanto isso, produtos fabricados em outros países chegam ao Brasil muitas vezes em condições mais competitivas do que os produzidos aqui. E o resultado aparece na economia. Menos investimentos, menos indústrias, menos emprego de qualidade. Quando uma fábrica, a gente, fecha, nós não perdemos apenas os postos de trabalho. Nós perdemos tecnologia, nós perdemos fornecedores e oportunidades para as próximas gerações. Por isso o Brasil precisa parar. Precisamos de uma reforma profunda que reduza a carga tributária sobre quem produz, simplificando as regras, que diminua a burocracia e devolva a competitividade à nossa indústria. Nenhum país desenvolveu sufocando seus empreendedores, nenhum país ficou rico punindo quem produz. Porque produzir não pode continuar sendo um castigo no Brasil. Os países, gente, que prosperaram, eles planejaram há décadas. Os que fracassaram pensam apenas nas próximas eleições. Gente, não vamos perder a esperança nesse Brasil. Acorda, eleitor. Acorda, Brasil.
0: Acorda, mas nós estamos aí à véspera das eleições e o governo que aí está sabe que pouco tempo lhe resta e está desesperado, né? Igual aquela equipe que está perdendo por 2-0 aos 45 do segundo tempo, vai todo mundo para ataque, joga, entra treinador, vai todo mundo, aquele desespero para tentar virar o jogo, né? E a proposta agora que está na pauta é o fim da escala 6-1, né? E a implantação da escala 5-2. O senador Rogério Marinho comenta essa proposta aí.
6: Todo mundo aqui em algum momento da sua vida foi a um bar. E via de regra você vai a um bar na sua folga, num sábado, num domingo, numa sexta-feira à noite. Da forma como está escrito o projeto, passou na Câmara dos Deputados, nós estamos criando no Brasil 52 novos feriados. Veja o impacto do que nós estamos proporcionando ao Brasil. 52 novos feriados, porque são dois dias de descanso semanal remunerado. E obrigando apenas 5 dias de trabalho por semana. Um garçom recebe, em média, um terço da sua remuneração proveniente de salário. e 2/3 proveniente de gorjetas. Participação da sua atividade, da sua produtividade, da sua proficiência como garçom e da sua disponibilidade de tempo de trabalho. Então nós simplesmente estamos retirando uma parcela substancial e de uma forma coercitiva do salário deste profissional. E o terceiro e último exemplo são os condomínios. Né? A classe média brasileira vive em condomínios. As atividades laborais das mais diversas trabalham em condomínios comerciais. Nós vamos ter um acréscimo médio de 25% no custo, né, do seu condomínio ao final do mês, né, por essa desorganização do nosso mercado de trabalho. A nossa preocupação é de que haja uma discussão séria e com responsabilidade. A gente está tratando da vida das pessoas. E não é com palavra de ordem, não é com imposição, não é com simplesmente uma legislação impositiva que nós vamos mudar a vida das pessoas. Podemos mudar, sim, para pior.
0: Pois é, podemos mudar para pior, né? Daqui para frente, só para trás. São 8:01 aqui na Casa da Canal, hora de falar da Pulvermar. 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
0: Agora são 8:04. Daqui um pouquinho a gente vai trazer aqui os resultados do Clube Náutico Taquaritinga, os jogos realizados nesse final de semana. Lembrando, o Fabiano está mandando aqui: Edson, ontem mais uma vitória do Turvo, hein? 10-4. Turvo matando inseticida, venceu 10-4. E no sábado tem o Turvo Veterano, está dizendo aqui, meu amigo Fiote, né? E o Prado do Turvo está mandando um recadinho aqui para mim, aqui. O que que está acontecendo, Prado? Bom dia.
10: Fala, Edson. Bom dia. Como é que você tá? Tá bom? Ô, Edson, amanhã cedo você coloca na rádio lá, pergunta o que que aconteceu com o time do Morcegão. Fala para ele. Que ele assustou com o tal de Kaká, só porque o Kaká tava com a camisa do Erva Mix nas costas. Aí ele tentou correr atrás e caiu de boca. Pergunta pra ele o que aconteceu. Fala pra ele, morcegão, o que, que aconteceu com o seu time ontem? Pergunta aí. Se você quiser me ligar, eu tô aqui.
0: Que aconteceu, ô morcegão? O que, que aconteceu com o seu time ontem? Aí o Prado tá mandando um recadinho aí. Deixa eu trazer pra ver o que, que aconteceu. A Casa da Marmita meteu 4-2 no Super Gênio. E a Oficina do Paçoca meteu 5-4 na MacTurbo. É, o morcegão tomou de 5-4 da Oficina do Paçoca. É, não deu, hein? E no Amador, o Real Expresso venceu o Inter de Milhão por 7-4 e o Turvo, matando inseticidas, venceu o Barra Mansa por 10-4. Campeonato do Náutico ajudando as instituições com a doação de arroz e ontem a comunidade terapêutica Horto de Deus foi a entidade contemplada. 6:06, a gente vai para conferir as informações com José Roberto Gaion, ruas da Guaritinha, não, José Roberto Gaion atualiza as informações do seu time do coração.
11: Olá, amigos da Casa da Canal, muito bom dia. Eu, José Roberto Gaion, chegando com as últimas informações da Copa do Mundo. A seleção brasileira finalmente estreou, empate contra a seleção de Marrocos. Algumas críticas, alguns elogios, poucos na verdade, mas é a seleção brasileira que enfrentou uma das grandes seleções desse Mundial. Vamos passar aí pelos jogos. Já tivemos muitas partidas, nós vamos trazer os resultados aqui e as percepções dessas partidas em andamento. Só lembrando, hoje nós teremos mais 4 jogos, 1 da tarde. A favorita Espanha estreia na Copa do Mundo contra Cabo Verde, seleção espanhola do Grupo H, e também tem Arábia Saudita e Uruguai. Uruguai e Arábia Saudita jogam às 19 horas. A seleção uruguaia vivendo um momento entre jogadores e o técnico Loco Bielsa, um momento não muito bom entre eles. E no grupo G, teremos hoje às 4 horas Bélgica e Egito. O Egito que jogou o amistoso contra a seleção brasileira no último sábado. E às 10 da noite, Irã e Nova Zelândia. É o grupo G, a Copa do Mundo chegando aí ao seu 5º dia. Nós tivemos ontem, pelo grupo E, Alemanha 7, Curaçao 1. Resultado normal, Alemanha favorita. Costa do Marfim 1, Equador 0. Esse resultado é importante porque, teoricamente, Costa do Marfim e Equador vão brigar, teoricamente, pelo segundo lugar, já que a Alemanha é a favorita a passar de fase. Grupo F. O Grupo F tem sua importância porque na segunda fase, o primeiro do grupo do Brasil joga com o segundo do Grupo F. O segundo do grupo do Brasil joga contra o primeiro do Grupo F. Nesta noite, início de segunda-feira, a Suécia venceu a Tunísia por 5-1. A Tunísia realmente não deve conseguir a sua classificação. Holanda e Japão empataram em 2-2. Então, Holanda, Japão ou Suécia? Provavelmente um desses três será o adversário da seleção brasileira na próxima fase. E nós tivemos o grupo D. A Austrália vencendo a Turquia por 2-0, essa sim uma grande zebra. A Turquia é um time comandado pelo Vincenzo Montella, que cria muitas jogadas, e a Austrália soube se defender. Já temos uma equipe considerada o muro dessa Copa, a seleção australiana, fez uma linha de 5 e a Turquia não conseguiu passar. E ainda pelo grupo D, nós tivemos também a seleção da Austrália, né, vencendo a Turquia, e nós tivemos pelo grupo D, lá na sexta-feira, aí sim, um grande resultado, os Estados Unidos venceu o Paraguai pelo placar de 4-1. Os Estados Unidos fez a melhor exibição até o momento, um grande jogo, lógico. A Alemanha fez 7-1 no Curaçao, a Suécia fez 5-1 na Tunísia, mas os Estados Unidos é uma equipe ainda desacreditada, que acabou vencendo o Paraguai por 4-1. Na sexta-feira nós tivemos o empate do Canadá contra a Bósnia. Canadá e Bósnia também, duas equipes que vão lutar, para mim, pelo segundo lugar, que o primeiro seria da Suíça. Mas a grande zebra, a seleção do Catar, empatou com a Suíça por 1-1. E pelo grupo do Brasil, Haiti 0, Escócia 1, resultado normal. O que não foi normal foi o bom jogo que o Haiti fez contra a Escócia. E Brasil e Marrocos 1-1, a estreia da seleção brasileira. 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A estreia do Brasil na Copa. O empate diante do Marrocos deixou os torcedores da seleção preocupados com o resultado por 1-1. Primeiro tempo, para ser mais sincero, no início do jogo o Brasil demonstrou muitas dificuldades. Os problemas da seleção brasileira já são conhecidos, as duas laterais. O Ibanez pode até ser esse jogador na direita, mas o erro é tentar fazer o Ibanez criar as oportunidades. Com o zagueiro já é discutível a convocação, imagina na lateral direita. A liberdade que o Rafinha tem em criar é outra questão que acaba dificultando o time brasileiro, porque se ele é uma dúvida para os adversários, se vai jogar na direita, na esquerda ou no meio campo, quando o Brasil perde a bola, o Brasil fica muito vulnerável, muito por conta dessa parte tática e dessa liberdade que se dá ao Rafinha. Pouco importa se a marcação for por zona, pouco importa onde ele vai jogar. E o Casemiro faz a sua temporada mais goleadora na carreira, mas descartá-lo não é a melhor maneira. Entender a forma que ele joga, sim. Quando a seleção perde a bola, muito por conta dessa liberdade dada ao Rafinha, o Brasil fica muito exposto, ainda mais contra um time rápido como é o Marrocos. E o Brasil já sofreu nos amistosos, até o Bruno Guimarães e o Marquinhos haviam dito da importância desses jogos na correção desse sistema defensivo. O Casemiro, no Manchester United, ele joga, tá saindo, né? Vai encerrar a carreira nos Estados Unidos. Ele joga ao lado do Maíno, tem 21 anos, corre o campo todo. Não é que o Maíno corre pro Casemiro, é a questão do casamento entre os volantes. Ajuda na marcação. E até mesmo quando ele faz dupla com o Gart, o Casemiro joga mais pela qualidade técnica que ele construiu ao longo da carreira. Como eu disse, é o casamento dos volantes. Bruno Guimarães e Casemiro podem jogar juntos? Podem, mas tem que ter uma base para que isso ocorra. Se a gente voltar para 2022, nós vamos sempre lembrar daquele ataque que não precisava ser dado contra a Croácia, no qual perdemos a bola e tomamos o gol. Mas aquele time do Tite tinha o Neymar nesse papel de meia, fechando ao lado do Guimarães. Só que na recomposição tinha um Casemiro 4 anos mais novo. Faz diferença. Mas repito, não é para se crucificar o Casemiro como todo mundo está fazendo. Bem porque todos que foram testados no ciclo, ninguém se encaixou. Ou melhor, com tantas trocas de treinadores, ficou difícil encaixar alguém por lá. Bruno Guimarães e Vini Júnior é o caminho para o Brasil ser ex. Vini é sem dúvidas um dos melhores, se não o melhor extremo esquerdo do futebol mundial, e temos ainda a falácia que ele não joga nada na seleção. Dos últimos 9 gols do Brasil em Copa, 6 saíram dos pés do Vinícius Júnior. O papel dele é crucial para que o time jogue bem. E o Bruno, que deu o passe para o Vini. Bruno jogaria fácil em qualquer time do mundo. Paquetá tem qualidade, mas não para ser o armador. E o Igor Thiago, centroavante, temos que ser sinceros. Pode ser o homem gol, mas já falamos aqui de um time que tem pouca criação. A escolha do 9 é algo que ainda não faz sentido não ter definido. O Endrick nem seria o meu 9, Mas se for para terminar o jogo com Rafinha como centroavante, é melhor o Endrick entrar. Rafinha na direita, como jogou no Barcelona duas temporadas, centralizar alguém como 10, Vini na esquerda, escolher um centroavante e dar sustentabilidade ao Casemiro, que é um problema que precisa se resolver. Pode ser com uma trinca no meio campo, sem o camisa 10. O que nós não temos, né, esse camisa 10. Ou melhor, temos o Neymar, que está no departamento médico. O caminho do Hexa é longo, algumas mudanças precisam ser feitas para o Brasil sofrer menos do que eu esperava, principalmente contra boas equipes. Tem ainda Haiti e tem a Escócia. Hoje a seleção se apresenta, está de folga, se apresenta 1 da tarde para iniciar a preparação para encarar o Haiti. 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Na segunda edição eu volto com informações da seleção e também um pitaco no Quarteto Paulista. Abraço a todos, excelente semana e cuide-se bem.
0: Obrigado, Gaião. São 8:16. 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
0: Obrigado, querida. 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Anotou? 0800-555-1235 e boa sorte aí. 8h20, o Silas Oliveira está atualizando aqui pra gente o índice de chuvas na primeira quinzena de junho. As chuvas totalizaram nas últimas 24 horas 11 milímetros. Com os 48 que a gente já tinha na quinzena, soma-se até o dia 15, até hoje, 59 milímetros. O esperado era 30, né? Então choveu mais. O dobro, né? Praticamente o dobro, mais do que o dobro, aliás, daquilo que era esperado para este mês de junho. Obrigado, viu, querido Silas Oliveira, o nosso repórter das chuvas, para a fantástica audiência da canal. Tem tanta gente aqui mandando o seu recadinho, né? Um abraço para todos vocês. Alessandra, seu destaque final, central de redação, pois não.
2: Produtores rurais, representantes do agronegócio e autoridades participaram no último sábado do workshop promovido pelo Sindicato Rural aqui de Taquaritinga. Esse encontro, que teve como objetivo discutir temas relevantes para o desenvolvimento do setor e incentivar a troca de experiências entre os participantes. Entre os convidados estiveram presentes o presidente Dr. Tirso de Sales Meireles, presidente do Senar, e o jornalista taquaritinguense Augusto Nunes, que conduziram palestras sobre assuntos ligados ao agronegócio e também à atualidade. A abertura do evento foi realizada pelo presidente do Sindicato Rural, Marco Antônio dos Santos. O evento reforçou a importância do conhecimento, da inovação e da formação contínua para o fortalecimento do campo e da economia na nossa região.
0: Olha, centésima quarta festa quermesse em louvor a São Pedro Apóstolo. Convida você para este sabadão, mais uma noitada de festa, hein? 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

0: Tem de informação é que agora aqui na UPA, poucos atendimentos e nenhum caso grave nesse sentido. Então a gente vai continuar aí buscando informações para trazer o amigo da canal. Esse foi meu destaque final, Edson. Aquele abraço. Até a segunda edição. Bom dia.
1: Bom dia, Zé. Obrigado pelas informações. A mensagem de sabedoria de hoje é retirada do livro de Provérbios 11, versículo 27. Quem procura o bem alcança favor, mas o que corre atrás do mal, este lhe sobrevirá. Se busca o mal vai sair na sua casa, na sua vida, né? Então, não pague o mal com o mal. Certamente hoje você está à procura de alguma coisa. A vida é uma procura permanente. Todos andamos em alguma direção e os que não andam retrocedem. A pergunta é, para onde você vai? Qual que é a direção da sua caminhada? Procura o bem ou o mal? Está certo de que o caminho que você escolheu tem o propósito do bem? Isto é indispensável. Você não pode sair de casa hoje sem responder com honestidade a essas perguntas e segurar no braço poderoso do nosso Senhor Jesus, porque caso contrário, quem procura o mal, quem está atrás do mal, o mal vai cair sobre a sua casa, a sua vida, mas quem procura o bem alcança favor. É a mensagem de sabedoria para mim, para você, para os filhos e filhas amorosos do Deus Amor. Que Ele te abençoe, te guarde e faça resplandecer seu rosto sobre ti, te conceda a graça. Que o Deus amoroso volte para ti o seu rosto e te dê a paz. Que esse mesmo Deus abençoe a minha e a tua família. Amém. Que o Deus amoroso abençoe grandemente o vereador, o Gabriel Belarmino, está aniversariando hoje, parabéns. A advogada Camila Yamada, alô Camila, parabéns. Hoje também, aniversário de Esther Belarmino, parabéns dos pais Josiane e Sandro, irmão Anderson, toda a família abraçando a Esther pelo aniversário hoje. Você também está aniversariando, então muita paz, viu? Felicidade, olha aqui, Dé Silva, abraçando a sobrinha Maria Eduarda Amaral pelo aniversário hoje. Alô Maria Eduarda, parabéns no seu dia, felicidade, viu? Tá todo mundo aí da família mandando um grande beijo para você. Tem mais aniversariante? Se você está aniversariando hoje, muita paz, felicidade, Deus te abençoe sempre, sempre e cada vez mais. Agora é com ele, Delcimar Guissoni, manhã em super alto astral. Quem mais aqui? Tem mais um aniversário, Pietra Boschini, a Fernanda, tá abraçando a filha Pietra, 8 aninhos hoje. Alô Pietra, parabéns aí, toda a família, mandando um beijo para você. Agora sim, Delcimar Guissoni, manhã em alto astral. Segunda edição tem mais e a gente se fala, até lá.
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1: Olha, muita cerração agora pela manhã, céu encoberto, mínima de 17, a máxima de 25 graus para esta segunda-feira.
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1: Pode deixar o seu bom dia, pode deixar a sua participação aqui no nosso WhatsApp, que é o 16, é o 3252-7293, para a gente começar a semana. Vamos te fazer companhia até às 11:30 da manhã. Olha, como eu já falei, céu nublado, céu encoberto, muita cerração, neblina, né? Agora pela manhã, você que acompanhou já as notícias desde as 7 na primeira edição de hoje do canal Um é Notícia. E daqui a pouco vai acompanhar a previsão aí do seu signo também, pra gente começar aí mais uma semana neste 15 de junho. Tá aí a segunda quinzena do mês de junho. Já tivemos aí o dia de Santo Antônio, né? No fim de semana, no dia 13, agora vem São João e depois vem São Pedro, hein, gente? Né? Em ritmo aí de festa junina, né? Quem já deixou bom dia aqui, quem já chegou no zap da canal é a minha querida Cléo. Alô, Cléo, bom dia! A Marininha Barros, a Maria Tasso também já chegou para deixar o seu bom dia e a sua participação aqui no nosso WhatsApp, que você pode aí participar, deixar o seu aniversário, né, deixar o seu bom dia, não é mesmo? Deixa eu cumprimentar o Gabriel Belarmino, né? Alô, Gabriel Belarmino. Alô, Estera Bernardino. A Josiane, Sandro, irmão Anderson, família toda cumprimentando, família toda oferecendo parabéns, parabéns aí pelo nível de vocês, tá bom? Vamos juntos!

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8h44, Estanho de novo, tocando pra você o Felipe Araújo e o Castelo de Sonhos, aí da dupla Rio Negro e Solimões. Já deixou o seu bom dia aqui no Zap da Canal? Estamos esperando a sua participação então, hein?

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1: Olha, registrando aqui o ganhador da marmita do Ipiranga. É o Satoru Maquino, hein? Alô, Satoru Maquino, ganhador aí da marmita do Ipiranga na manhã de hoje, tá bom? Bom dia pro Cláudio Rizzo. Alô, Cláudio Rizzo, bom dia. Pessoal da Só Trator na escuta, trabalhando, ouvindo a gente. O Branco, Mesão, Ju, pessoal do sítio do Pedágio de Agulha. É, isso aí. Alô, Andinho Rocha, bom dia. É, os pedreiros aí que estão no serviço, hein? No sítio do Pedágio de Agulha. Bom dia, bom trabalho para vocês aí nesta manhã. Tá cerração aí, tá céu nublado, né? Bastante neblina, não é mesmo? 8h45, viu? Previsão do clima-tempo para esta manhã, né? Para o dia de hoje. Ontem tivemos uma manhã toda chuvosa, choveu praticamente a manhã toda. Depois do almoço, o céu abriu, né? Não choveu mais, ficou nublado, ficou encoberto, mas não tivemos mais chuva durante o período da tarde. Durante o período da manhã, sim, bastante chuva em toda a região. Para hoje, mínima de 17, máxima de 22, 25 graus e com previsão aí de pancadas de chuva, viu, gente? Previsão de pancadas de chuva é o que o clima-tempo aqui está indicando para esta segunda-feira. Chovendo rápido durante o dia, durante a noite também, né? E muitas nuvens durante o período, viu? 8h46, vamos começar a previsão aí para o seu signo de Áries, de Touro e também de Gêmeos.
2: Previsão para os nascidos entre 21 de março a 20 de abril. Áries.
1: Olha, aposte no improviso e deixe o coração falar mais alto, hein? Uma atração poderá surgir do nada, uma paquera ganhar um gás inesperado, uma ideia autoral aparecer pronta para virar projeto, valerá aceitar um convite diferente para ir atrás do que dá prazer, sem roteiro definido. Ó, à noite o clima fica mais íntimo, romântico. Esclareça dúvidas no amor, viu, ô Ariano?
2: Previsão para os nascidos entre 21 de abril a 20 de maio.
1: Olha, a casa ganhará um clima diferente com uma visita de última hora, mudança de planos, uma vontade súbita de mexer na decoração. Solte a criatividade, hein? Uma conversa em família, com alguém do passado, poderá tomar um rumo mais emotivo no fim do dia. Evite decidir um assunto de moradia às pressas, hein? Iniciem aí um empreendimento, viu, Touro?
2: Previsão para os nascidos entre 21 de maio a 20 de junho. Gêmeos.
1: Atenção, geminiano, porque como a lua nova em seu signo, inicia um ciclo promissor e movimentando aí os projetos, né, da semana. Mais protagonismo e com sucesso profissional e financeiro também. Aproveite as próximas 4 semanas, ô Gêmeos, para dar uma virada positiva de vida. A segunda trará conversas que aproximam conexão com irmãos, convites significativos, carinho e ternura. Fale de amor, geminiano, geminiana. 8h48.
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1: 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Ô meu amigo Faustão, ô Ademir Calil Delarice, ô meu querido Faustão, olha, eu não lembro qual que é a música do Roberto que você pediu aí, por favor, coloca aí, porque olha, são tantas que eu, nesse momento, não tô me lembrando da música que você tá querendo. Coloca, digita pra mim, depois a gente vê, na hora do café, às 10 horas, eu vou tocar, tá bom? 8h51, tá? Eu sei que você gosta aquela do Ogum, né? Não é isso?
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solteira no mundo, hein? 9:02 agora. Olha, na sintonia tá a minha querida Maria Domingos, hein? Alô, Maria Domingos! E participe da 114ª Festa em Louvor a São Pedro Apóstolo em Guariroba, porque neste sábado, dia 20, tem quermesse, tem show com Rian e Rafael. Haverá também uma extensa programação religiosa. A festa continua nos dias 27 e 28 de junho. Então não perca, neste sábado, dia 20, a grande festa em louvor a São Pedro Apóstolo em Guariroba, a maior quermesse do interior.

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2: Previsão para os nascidos entre 21 de junho a 22 de julho.
3: Câncer. Ouviu aí, canceriano? Bom dia! Um rendimento extra, um convite que valoriza seus talentos, uma ideia genial para ganhar dinheiro, dará um sabor intenso para este comecinho de semana. Valerá apostar no que você faz de melhor e cobrar bem isso. Será uma boa fase para os negócios, né? E também para as aquisições. Sonhos reveladores e expansão da consciência marcarão esta lua nova com altas vibrações. Altas vibrações para quem é de câncer.
2: Previsão para os nascidos entre 23 de julho a 22 de agosto.
3: A vontade de mudar o visual ou usar no estilo ou transformar totalmente a imagem pública e a maneira de se apresentar com Vênus em seu signo, tudo isso será possível, hein? Você atrairá olhares, convites, boas surpresas. Ó, cuidado apenas para não criar expectativa demais, nem se iludir com as rotinas, né, do seu dia a dia. Começa a semana podendo e curta o brilho do momento, viu, Leonino?
2: Previsão para os nascidos entre 23 de agosto a 22 de setembro. Virgem.
3: A intuição falará mais alto hoje, uma percepção poderá surgir do nada, iluminar o futuro. A semana começando com muitas emoções e agitos, encontros carinhosos, a proximidade de alguém especial vai contar pontos com uma decisão importante. Algo poderá mudar dentro de você e dar maior liberdade de escolha. Assuma uma nova posição profissional, virginiano. 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Já 99. 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Meu amigo Valdemar da Baia, tá ligado? Bom dia, tamo junto aqui. Bom dia também pra Michele, boa semana, não é? Pra todos nós. A Michele é do Jardim Escalize. Alô, Jardim Escalize. A Cléo também já chegou pra mandar aí o seu bom dia. Ô, Cléo, então, manda aí o seu bom dia.

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2: Começam hoje os jogos dos grupos G e H, todos com partidas disputadas nos Estados Unidos. Pelo grupo G, Bélgica e Egito jogam em Seattle às 16 horas e às 22 horas, Irã e Nova Zelândia se enfrentam em Los Angeles. Pelo grupo H, a Espanha, uma das favoritas da Copa, estreia contra Cabo Verde às 13 horas em Atlanta. Às 19 horas, Arábia Saudita e Uruguai jogam no Hard Rock Stadium em Miami.
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2: Previsão para os nascidos entre 23 de setembro a 22 de outubro. Libra.
3: Ah, continue acompanhando a previsão do seu signo. Aproveite esta lua nova para organizar uma viagem ou ampliar conexões internacionais, publicar conteúdos relevantes, brilhar publicamente. Amizades trarão um ar fresco hoje. Uma pessoa recém-chegada no grupo poderá tornar o dia mais agradável. Movimente contatos nas redes sociais, você atrairá amizades e negócios librianos.
2: Previsão para os nascidos entre 23 de outubro a 21 de novembro.
3: Escorpião. Olha, para os nascidos em Escorpião, a semana começando com proposta de longe. Oportunidade que poderá surgir de repente, alterar o roteiro. Compromissos já assumidos serão muito bem sucedidos. Fortalecimento da sua imagem pública ou um elogio que abrirá portas poderá inspirar metas mais altas.

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3: É lá pros pedreiros, né? O Branco, Mesão, Ju, pessoal do sítio do pedágio de Agulha, aí pertinho de você, viu, Sidoca? Mandando aí aquele recado, um abração aqui pro Andinho Rocha, alô Andrés Rocha, pessoal na sintonia, trabalhando nesta segunda, boa semana!

0: Patrícia Manuela. Chama o Samu. E a Marília Mendonça, segundo amor da sua vida. Deixa eu mandar um bom dia para Mari Lima. Bom dia, Mari Lima. A Neide também já chegou aqui para a programação da Manhã Alto Astral, não é, minha querida Neide? Bom dia. O Zé Antônio de Lima e a Cidinha Rocha de Agulha também aí na escuta nesta manhã. De céu nublado, de serração, muita serração logo pela manhã, viu? Ô, Cidinha Rocha, pessoal aí trabalhando pertinho do pedágio no sítio ouvindo a gente, hein? Bom dia pra vocês. Pessoal, a equipe de pedreiros aí ouvindo a programação da Canal também, muito bom dia.
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0: Vamos acertando, 9:36.
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5: Previsão para os nascidos entre 23 de dezembro a 20 de janeiro.
0: Como está, Capricorniano? Um apoio financeiro inesperado, uma proposta de sociedade poderá pegar você de surpresa no dia de hoje, hein? A vida íntima ganhará um capítulo diferente, com uma aproximação mais intensa de quem você ama ou uma nova conquista. Ó, só tome cuidado para não idealizar alguém ou um acordo antes de ver como as coisas funcionarão na prática. Tá? Sucesso, viu, Capricórnio?
5: Previsão para os nascidos entre 21 de janeiro a 18 de fevereiro. Aquário.
0: Abre espaço para o inesperado nas relações hoje. Alguém poderá surgir do nada, né? O par poderá surpreender com uma atitude diferente, uma proposta de parceria poderá chegar sem aviso. Valerá deixar a relação íntima ganhar um ar mais livre, longe de formalidades e de expectativas. Quebre padrões, descubra beleza nas mesmas coisas de sempre.
5: Previsão para os nascidos entre 19 de fevereiro a 20 de março.
0: E a rotina ficará mais agradável com uma maneira diferente de você se colocar. Mudanças na equipe e melhor remuneração. Com sensibilidade aflorada, você perceberá uma oportunidade de negócio ou de parceria alinhada às necessidades atuais. Tudo fluirá bem no lançamento de um projeto e nos assuntos de família. Assuma protagonismo no trabalho, você que nasceu no signo de Peixes. 9:39.
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2: Muito bem, já 9h40, mandando bom dia lá pra Daniela Garcia. Boa semana.
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0: tocando pra vocês a Marília Tavares, Cê Tem o Molho, já são 9h47 aqui na Canal.
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1: Olha, jogadores do Japão limpam o vestiário após o jogo contra a Holanda, hein? Imagens divulgadas após o empate por 2-2 contra a Holanda mostram o local utilizado pela seleção japonesa completamente organizado, hein? O Japão voltou a chamar atenção na Copa do Mundo de 2026 após uma cena que já se tornou comum em grandes eventos. Após o empate por 2-2 com a Holanda pela primeira rodada do Grupo F, a delegação japonesa deixou o vestiário utilizado no estádio em Dallas, nos Estados Unidos, completamente limpo e organizado. As imagens foram divulgadas nas redes sociais e ganharam repercussão em grandes jornais pelo mundo. 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
2: Muito bem, agora faltando 10 minutos para as 10.

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1: Muita serração aí pela manhã, neblina, céu encoberto, são 10 horas. Estamos tomando aqui um cafezinho quentinho, convidando você para tomar um café conosco na Hora do Café, porque por onde ela passa, ela é conhecida pela Moça do Café. É bom dia, cara colega.
2: Bom dia, Delcimar. Bom dia aos ouvintes que estão conosco nesta segunda-feira. Começando a semana. Segunda quinzena de julho já, caro colega.
1: Segunda quinzena é dia 13, foi dia de Santo Antônio, né? E agora vem São João e São Pedro.
2: E qual a lua que teremos para as festividades?
1: Muita calma nessa hora.
2: Semana.
1: Muita calma nessa hora. Vamos com calma, porque são só 10 horas de mais um minuto. O café está começando. Naturalmente que nós, durante o café, nós vamos aí falar dos resultados de ontem, os jogos aí de hoje, da Copa do Mundo, né? Mesmo porque estamos na segunda quinzena, lua nova começou ontem, dia 14.
2: Lua nova para essa semana. Nós vamos ter mudança de estação também, de sábado para domingo. O inverno vem chegando.
1: Lua nova vai até o dia 21. Dia 21 começa crescente. Tá?
2: E o inverno.
1: Oi?
2: O inverno também.
1: O inverno também. Olha uma frase assim, uma obra-prima na hora deste café, cara. Manda. O passado não reconhece seu lugar, está sempre presente. Tá? 10 horas e mais 2 minutos, em nome do nosso querido Watanabe. 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
2: Maravilhoso, com esse gengibre também.
1: Vai lá no...
2: Eu vou porque eu sou convidada.
1: Não, claro.
2: Pena que você não pode dizer o mesmo.
1: Mesmo porque eu não tenho horário disponível, tá? Tem uma agenda lotada. 10 horas e 3 minutos. Em nome do nosso querido Watanabe, a senhora vai lá tomar um chá de gengibre hoje?
2: Hoje eu vou tomar um chá de gengibre.
1: Vai tomar um chá de gengibre.
2: Se não for no Watanabe, eu vou lá nas Tafuretes.
1: Era isso que eu
2: queria dizer.
1: O
2: melhor da cidade.
1: Vai lá nas Tafuretes tomar um chá de gengibre, vai.
2: Só 10. A Célia sabe fazer.
1: Opa! 10 e 4, Alessandra. Deixe o seu nome no zap da canal, hein? Porque tem um convite para a 38ª escolha da rainha. 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No Clube de Rodeios Pampas, tem um convite aqui.
2: Chegando este tradicional evento aqui em Taquaritinga, sabadão, lá no Clube de Rodeios Pampas, tá ficando bonito demais, a passarela já montada, todo o espaço para as 12 candidatas, lindíssimo espaço e você não pode perder. Manda o seu nome completo, sorteio ao final do programa, 38ª Escolha da Rainha da Festa do Peão aqui em Taquaritinga.
1: Muito bem.
2: Você também pode adquirir os convites com as candidatas ou na portaria do evento a R$ 30.
1: 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A gente divulga o nome do ganhador ou então, claro, evidentemente, o nome da ganhadora, tá? Antes de você prosseguir, deixa eu falar do meu amigo, o Vicente está completando, aliás, já completou, né? 50 anos 5.0. 5, tive lá sábado pela manhã, 5 pontos... Fechou. 5.0.
2: Só de profissão.
1: Só de profissão, claro. Só de profissão. 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
2: você
1: tá?
2: Você refez os cálculos.
1: Eu tinha falado 48, errei por 2 e aí... me corrigiram. recebendo aí toda a orientação aí da Aline, do Marcos, da Lucinei, do Vicente, tá? 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
2: Com certeza, indo para Jurupema ou voltando do distrito.
1: Isso, ela foi para Jurupema várias vezes e de volta a pé, foi para Itagaçaba fazer caminhada.
2: Várias vezes.
1: Várias vezes foi a pé e foi observando pela...
2: Trouxe alguns...
1: Trouxe aqui pra cá algumas frutinhas do melão, o melão de São Caetano, observando, aí ela foi fazer um roteiro, uma caminhada, e foi observando aí aos trancos e barrancos o melão de São Caetano.
2: O bom amigo é quando você conta mentira, ele aumenta a mentira. Você está muito gentil hoje.
1: 10 horas e 7.
2: Estou preocupada.
1: Não, a senhora foi foi pela Vicinal. A senhora foi, inclusive, a senhora foi por Jurupema, passou por Vila Negra, depois voltou pela estrada de Itagaçaba para fazer uma caminhada e aí foi observando pelos barrancos os ramos do melão de São Caetano.
2: Né? Que você vai pedir?
1: Os ramos do melão de São Caetano. 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
2: Achei que era a sua foto. Você falou a foto dos recebidos.
1: Se fosse dos recebidos. Se fosse minha foto...
2: Venderia muito. Eles ainda não descobriram.
1: Eles não descobriram. Oh, o pessoal não descobriu. Iria vender milhões e milhões e milhões e milhões de frascos. Mas tem lá na foto do frasco o bonito melão de São Caetano, minha cara colega. Olha aqui, aproveita o fim de semana, vai para as quermesses, porque daqui a pouquinho vamos falar de uma quermesse.
2: Boa!
1: A senhora vai comer uma leitoa recheada, um quarto de leitoa numa quermesse?
2: Vou precisar do
1: vai
2: produto.
1: Vai precisar do produto aí. Agora você vai falar do quê?
2: Johnny Santos, bom dia. Bom,
1: depois de todo esse comercial que vale $1 milhão, agora a senhora vai falar do quê?
2: Vou falar da Eliana, que está aniversariando hoje. Ô, minha querida Eliana, parabéns para você. Manda o seu nome completo da família para a gente desejar feliz aniversário para você que está na nossa companhia
1: agora,
2: todos
1: não
2: os
1: confunda,
2: dias.
1: Não confunda, ô Alessandra, melão de São Caetano com abobrinha, viu? Porque tem gente que escuta o rádio e confunde. A gente fala uma coisa, o pessoal entende outra. Então não confunda melão de São Caetano com abobrinha.
2: Anselmo Morto, bom dia. Angélica, bom dia. Manda um abraço pra Angélica. Casa das Rações.
1: Ah, cadê a Mandona?
2: Cadê o pessoal da Casa
1: das Rações? Cadê minha querida Roberta Saita?
2: Roberta, que estaria aqui conosco, mas segunda-feira é sempre muito corrido, né? Mas a gente vai falar desta campanha de castração gratuita.
1: O mundo pet dessa cidade passa por ela.
2: Passa lá na Casa das Rações com a Roberta e mais voluntários que estarão engajados na campanha para castração gratuita de animais no dia 19, sexta-feira. Sim. Bom dia, olha só a Marcinha Casari. Oh,
1: falando
2: vocês
1: nela...
2: passaram muito nervoso no sábado durante o jogo. Gente, o que vocês fizeram com esse nervoso todo na estreia do Brasil? Desligaram a televisão, aumentaram a reza. O que aconteceu no sábado? Foi um jogo para o brasileiro realmente mostrar que é torcedor da seleção, viu? Nada fácil como alguns pensavam. Maria, bom dia, Delcimar, uma boa semana para todos vocês. Ana Rosa também. Ah, Eliana, que é da família Scavone e Sapienza, tá aniversariando nesta segunda-feira, recebendo o abraço de todos aqui também da Canaum, além dos das filhas, dos genros e também dos netos.
1: Vamos falar da loja Nova Pérola Calçados e depois a nossa convidada, eis que ela acabou de adentrar o estúdio.
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1: Muito bem, Nova Pérola Calçados, 10h13, agora com a Naturalis da doutora Maria Luísa. 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
1: Ela é uma empresária de sucesso. Ela é uma empresária de sucesso. É da família Saita. O mundo pet dessa cidade passa por ela, minha cara colega. E nós estamos falando dela, Roberta Saita, que está aqui visitando a gente, esteve aqui hoje de manhã, já falou no jornalismo, já falou lá na Rádio Cidade, já falou aqui e agora é a nossa convidada para a hora do Café das 10, não é isso, Alessandra?
2: Isso.
1: Bom dia,
2: Roberta,
1: oh, minha
2: que
1: querida.
2: Dessa importante campanha que será realizada sexta-feira. Bom dia, mais uma vez.
3: Bom dia, Alessandra. Bom dia, Delcimar. Bom dia a todos os ouvintes da Rádio Canal.
1: Uhum.
3: Mais uma vez gostaria de agradecer a oportunidade de estar aqui com vocês e poder divulgar, né, esse evento aí que a gente está terminando de organizar para que na sexta-feira tudo saia conforme aí a gente está.
1: O que está faltando então, minha querida?
3: Bom, as inscrições elas já se encerraram. Uhum. Então as pessoas que já fizeram a inscrição já têm a vaga garantida. Só que agora a gente está na segunda etapa dessa seleção, onde nós precisamos entrar em contato com esses tutores.
1: Sim.
3: E nós precisamos confirmar alguns dados e aí sim fazer o agendamento definitivo. Só que a gente está com bastante dificuldade, Delcimar, de conseguir entrar em contato com esse pessoal. A gente liga, dificilmente as pessoas atendem, aí a gente manda o WhatsApp, também as pessoas não estão respondendo. E sem essa segunda fase, a gente não consegue efetivar a castração, porque nós estamos agendando horários para distribuir,
1: claro,
3: melhor.
1: Senão vira um fuzuê, né?
3: Exato, e a gente separou a parte da manhã para os felinos e a parte da tarde para os cães. Então a gente precisa entrar em contato, ver se a pessoa precisa de transporte, agendar essa rota para que venha buscar a pessoa para levar até os pampas.
1: Porque vai acontecer que dia?
3: Dia 19, sexta-feira.
1: Dia 19, sexta-feira, que horário, ô Roberta?
3: As castrações começam às 8 da manhã e se encerram entre 5 e 6 da tarde.
1: E lá no local?
3: Lá no Clube de Recintos Pampas.
1: Lá que tem espaço, né? No
3: lá.
1: Clube de Rodeios.
3: É um local fechado,
1: isso,
3: né? Um local mais seguro, então eles gentilmente cederam um espaço pra gente lá e nós estamos levando toda a estrutura pra lá pra fazer essas castrações.
1: Então, você que fez a inscrição, é isso?
3: Isso. Nós divulgamos.
1: Campanha já começou já faz algum tempo, né?
3: Que
1: vocês estiveram aqui divulgando.
3: Isso.
1: Uma campanha que já começou. É você, a
3: Renata Treceto,
1: a Flávia Márcia. E a Flávia.
2: O mais difícil a pessoa já fez, que foi até o ponto de inscrição, preencheu a ficha. Agora ela só precisa confirmar se ainda tem interesse na cirurgia, ter os maiores dados para vocês se organizarem. Então, atenção, você que fez o preenchimento dessa ficha, para entrar em contato. A pessoa que recebeu o contato não conseguiu responder ali na hora, ela pode retornar a ligação também, né,
3: não,
2: Roberta?
3: Só a ligação, como o WhatsApp, porque o WhatsApp é uma forma que a pessoa tem de ver que às vezes não é uma ligação, né, de
2: aleatória,
3: né? A gente se identifica dizendo que nós somos da equipe de castração e que a gente precisa finalizar alguns dados. Não conseguimos fazer ainda contato com todas as pessoas, porque como eu vim de manhã já na rádio, teve gente já ligando na loja perguntando, mas não falaram comigo ainda. Nós ainda estamos no processo de abordagem, porque são muitas pessoas, são muitas famílias. Mas assim, a grande maioria a gente está tendo dificuldade na hora
2: Quantas vagas foram disponibilizadas para a estação?
3: 150.
2: E nós tivemos um aumento das fichas, né?
3: Nós
2: foram quase 300 fichas preenchidas.
3: Nós tivemos muitas fichas. Essas pessoas que excederam, ou essas pessoas que na sexta-feira, por algum motivo, não poderão estar presente, o Gama, que é uma ONG que castra aqui na cidade há mais de 15 anos, ela vai estar agendando e esse animal vai ser castrado, só que pelo Gama.
2: Roberta, vocês já conseguiram ter, durante essa triagem, se o cadastro desses cães são mais cães que vivem nas ruas, ou você conseguiu já ter uma triagem de esses animais pertencem a tutores particulares ou vivem em situação de rua? Como que foi esse balanço da campanha?
3: Nós tivemos mais gatos, né, de colônia, que são os gatos de rua, que nós tivemos aí uns voluntários que se disponibilizaram em pegar esses animais para levar. Então, assim, a população de gato, de felinos, nós tivemos uma incidência maior de animais de rua, e cão nós temos também, mas a grande maioria são de tutores, onde os cães vão para rua, onde pode acontecer da fêmea entrar no cio e de cruzar. Então, assim, eu acho que vai ser muito positivo, né?
2: Vocês estão conseguindo atingir o objetivo desta ação.
3: Exatamente.
1: A previsão é de quantas cirurgias, ô Roberto?
3: Entre 200 e 250.
1: 200 e 200 no total entre cães e gatos. Isso. Né? Então, você que fez a inscrição, atenda a Mandona.
3: Isso, a Mandona está ligando.
1: A Mandona está ligando.
2: Ela vai aparecer na sua casa.
1: Olha, senão ela vai aparecer na sua casa. E cuidado com a Mandona, hein?
3: E cuidado com a Mandona.
1: É. Então, olha, a Mandona está ligando pra você e agende, porque é nesse dia 19, né, Roberta?
3: Isso, é sexta-feira agora. Então, assim, até na quarta-feira, todos os agendamentos têm que estar já feitos e já, né, tudo certinho pra
1: adianta.
3: Que na sexta a equipe venha.
1: Não adianta ter feito a inscrição e agora
3: não adianta. Se não responder pra gente, se a gente não conseguir finalizar um horário para a pessoa, não tem como. E aí, após a gente finalizar o horário, as pessoas que necessitam de transporte, a gente vai entrar mais uma vez ainda em contato para explicar quais serão os pontos, porque nós vamos fazer uma rota para ver aonde os pontos do ônibus vai parar para poder recolher esse pessoal e ir até o recinto fazer a castração.
2: Os voluntários estão organizando tudo, agora a população também precisa fazer a parte dela e maiores informações também podem procurar você lá na Casa das Rações.
3: Pode procurar a Renata lá no Bem, já pode procurar a doutora Flávia. Pode entrar em contato que a gente esclarece.
1: O mundo pet dessa cidade passa pelas mãos da Mandona.
2: Obrigada pela
1: abraço,
2: sua participação.
1: Querida.
3: Muito obrigada,
1: Roberta.
3: Viu? Agradeço.
1: Isso aí, volte quando quiser.
3: Muito obrigada, agradeço aí o espaço.
1: Tá bom? 10 horas e mais 21 minutos. 10:21, gente.

0: 10 horas e 22 minutos. 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
0: Muito bem, 10 horas da manhã, 23 minutos. Ô Alessandra, a Naturalis você já falou, a loja Pink já falamos, da loja Pink já, você já deu o recado aí da Alice Smite, agora ele está inconformado, não dormiu do sábado para o domingo, não dormiu, ele não dormiu, queria entrar em campo, Alessandra.
1: Vai começar a semana descompensado.
0: Totalmente descompensado, ele queria entrar em campo. Ele queria entrar em campo porque ele queria resolver.
1: Pois é.
0: Mas não conseguiu.
1: Agora a confiança está no jogo de sexta-feira.
0: Agora a confiança, ele está fazendo.
1: Pegar leve, porque era a estreia da seleção, o time não estava entrosado. Não teve tempo de treinar.
0: Falando em time entrosado, foi considerado o pior meio de campo, o Casemiro.
1: Que situação.
0: E Jorginho inconformado.
1: Mas o Vini estava na raça.

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1: Bom, vamos lá. 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
1: Tal qual a receita das Lages do Jorginho. Né? É impressionante. 10 horas e 26 minutos. Fichinha. 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
1: 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Não provou. 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
1: Do jogo do Brasil?
0: Do jogo do Brasil.
1: Não, tava todo mundo, é 2-1, é 2-0.
0: Eu fui no 4-0, olha só. Que coisa. Eu tava empolgada, caro colega. Agora já voltei pro planeta Terra. O que você está aprontando?
1: Não, e agora é o seguinte, espera um pouquinho. É o problema da psicóloga que mandou o recado que você está 4-0?
0: 4-0.
1: 4-0.
0: Eu tô torcendo mesmo.
1: Estava torcendo mesmo.
0: Tava.
1: Agora pô, eu acho que vai
0: agora
1: ser.
0: Agora vai acertar.
1: Eu acho que vai ser 4-0 com o Haiti.
0: Brasil e Haiti.
1: É, eu acho que sim. 10 horas e 28 minutos. Que mais aí que você tem para falar?
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1: Muito bem, 10h28, alô Sicoob Cooperac, cooperativa de crédito é Sicoob Cooperac, atualizando para você nesta manhã de segunda. 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Alessandra, Austrália 2, Turquia 0, Alemanha 7, sem dó, hein?
0: Passamos o bastão, pelo menos.
1: Sem
0: agora
1: dó.
0: Agora temos mais uma seleção com 7-1 no carimbo.
1: Curaçao. Alemanha...
0: Chegou a empatar o jogo, todo mundo ficou feliz. Foi o primeiro gol do Curaçao em Copas do Mundo, tava todo mundo feliz e empolgado com a atuação daquela seleção sobre a Alemanha, mas o 7-1 veio.
1: Costa do Marfim 1, Equador 0, Holanda 2, Japão 2, na minha opinião, melhor jogo até agora da Copa.
0: Holanda e Japão.
1: Melhor jogo da Copa até agora, na minha opinião, e depois Suécia também, sem dó, hein? Suécia 5, Tunísia 1.
0: Japão, time organizado, frieza mental para calcular ali, jogar.

0: rodada, foi um excelente jogo em termos de grupo, né? Uhum. De equipe.
1: É verdade.
0: Nas seleções, realmente, você tem razão. Acho que foi o melhor até agora.
1: 10 horas e 30 minutos. 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
0: Sicoob informando que tivemos um fim de semana muito festivo e muito calmo aqui em Taquaritinga em termos de Polícia Militar e Polícia Civil. É,
1: também com essa chuvarada domingo de manhã, o pessoal tá todo mundo dormindo.
0: Muitos boletins que são registrados na rotina. Esse fim de semana nós tivemos até uma certa tranquilidade no setor policial, na Polícia Militar e na Polícia Civil. Nesta semana, além desta importante ação dos voluntários na causa animal, nós temos o cadastro de medula óssea para novos doadores.
1: Atenção, hein?
0: No dia 19, também sexta-feira, no Salão de Festas da Loja Maçônica, no centro da cidade. Você que tem entre 18 e 35 anos, deve realizar o seu cadastro, aumentando assim o banco de dados de doadores de medula óssea, Banco Nacional. É uma ação da AVCC com o Hospital do Amor de Barretos, uma ação anual, acontece aqui em Taquaritinga, e neste ano a expectativa é muito boa para novos voluntários fazerem esse cadastro. Ah,
1: excelente, hein? Excelente.
0: Totalmente gratuito.
1: Isso é muito bom, 10 horas e 31 minutos. 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Ô, Alessandra.
0: Maria Fanelli, bom dia, uma ótima semana pro pessoal aqui do café. Maria José também tá chegando na região Jaboticabal com a gente. O Fio da Motosserra mandou o seu bom dia. Brás também participando aqui com a gente. Mande o seu alô, tem sorteio da 38ª Escolha da Rainha, convite para você participar deste tradicional evento aqui em Taquaritinga, que acontece já sabadão. Vamos saber quem será a representante da beleza taquaritinguense no rodeio em 2026.
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1: 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Ó, você falou em Copa do Mundo ainda, ó. Hoje, Espanha e Cabo Verde, à 1 da tarde, às 4, Bélgica e Egito, às 7 da noite, Arábia Saudita e Uruguai, e às 10 da noite, Irã e Nova Zelândia. Tá ok? 10h35. Vamos falar do que, Alessandra?
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1: Perfeito. 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
0: Vamos agradecer a Cid, que esteve conosco na campanha do Dia dos Namorados, sucesso lá na Fina Valentina, um abraço para ela, grande abraço lá pra Cid, esteve com a gente, e nas próximas campanhas também, né, caro colega? Fina Valentina, que foi sucesso no dia 12, muitos casais com a Fina Valentina, lá com a Cid, na Miguel Anselmo. Muito, e agora, né? 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
1: Alô, Jurupema, tô chegando. Tô chegando.
0: Todo dia. Tô chegando.
1: Tô chegando porque vem
0: qual
1: aí.
0: Novidade?
1: Vem aí. Olha, a quermesse em louvor, festa quermesse. Alô, Dinei Rossi. Vem aí a festa quermesse em louvor a Santo Antônio e São João Batista em Jurupema, porque Santo Antônio foi dia 13, dia 24 agora é São João, dia 29 é São Pedro. Então, alô...
0: Nossa! Prossiga.
1: Santos aí, a senhora comer paçoca, não, pé de moleca.
0: Bom. Foi esclarecedor o seu calendário.
1: Seu calendário, mesmo porque depois a senhora vai ter que ir até a farma Vida do Vicente procurar o seu sumo real, né?
0: Tem aí a passagem da fogueira.
1: Isso.
0: Lá, Jurupema.
1: Vai lá, o pessoal tá apostando pra senhora passar fogueira.
0: Não, não é você, cara. É,
1: vai passar fogueira. Vamos lá. Olha, dia 20, gente, dia 20, agora deste, no próximo sábado, início agora é nesse sábado, hein? Alô, Morto das Batidinhas, né? Estaremos lá em Jurupema, Morto das Batidinhas no mar, hein? Ó, Léo Augusto e Eduardo, dia 20, dia 27, Cadu e Matheus, dia 4, nós temos aqui o Ulisses e Moisés, e depois o encerramento no dia 12 de julho.
0: Flor de abóbora.
1: Flor de abóbora, hein? Flor de abóbora no dia 12 de julho. Aliás, duas atrações, né? É isso, Alessandra? Duas atrações, tá? Flor de abóbora e quem mais aqui? Antes do leilão, né? no domingo, porque o encerramento é no domingo, antes do leilão, nós teremos duas atrações aí no domingo. Está um pouquinho apagado, né, a foto no zap aí. Olha, então é a quermesse de Santo Antônio e São João Batista, no nosso queridíssimo distrito de Jurupema, com umas batidinhas no morto, enfim, com aquele frango assado delicioso, com o trido em louvor a São João Batista, com uma extensa programação religiosa, programação social, né? E toda a região, toda a comunidade de Jurupema, convidando você para esta sensacional quermesse, um frango assado do meu amigo Cício, pessoal aí, tô estacionando lá, em frente à casa dele. Alô, meu amigo Cício, estamos chegando, é um frango assado.
0: Não existe
1: assado.
0: Amizade sem interesse.
1: É verdade. Meu amigo Cício, é quarto de leitoa, é frango assado, é carneiro, é frango a passarinho. Jurupema vai estar te esperando neste sábado numa grande quermesse. Na limpeza dos fornos, da cozinha. Inclusive uma barraca foi ampliada desde o ano passado, foi reformada. Sanitários até para as gestantes, para as crianças, viu? Amplo, sanitários realmente, olha. Impressionante a limpeza, muito bonitos, tá de parabéns aí a organização da quermesse no nosso querido distrito de Jurupema. Tô passando, hein?
0: Todo mundo sabe que você vai passar. Vai estacionar e vai parar ao lado do forno do Cício.
1: Do meu amigo Cício. Vamos lá.
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1: Muito bem, fechando o horário do café, agradecendo a todo mundo, daqui a pouco a gente divulga o que, Alessandra?
0: Tem sorteio, 38ª escolha da rainha, mais um convite para este tradicional evento aqui da nossa cidade, manda o seu nome completo para você participar também.
1: É isso aí, o meu amigo Faustão pediu no comecinho do programa, aquela do Roberto que eu vou tocar agora na hora do café. Para terminar, o sol brilhando no corredor da empresa.
0: Uma ótima semana para todos nós. Amanhã a gente se encontra aqui às 10 com muito mais café.

0: Olha, arrasta uma cadeira aí, meu amigo Faustão, curtiu o Roberto e o Chitãozinho e Chororó. Quem ganhou o convite da escolha da rainha no dia 20 agora foi a Rosângela Siqueira. Ô Rosângela Siqueira, passa aqui na rádio pra você retirar o seu convite, combinado?
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0: 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Já são 10 horas e 53 minutos, hein, gente? 10h53, você acompanha a programação da Canal.
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0: Olha, 10h54.
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0: tocando Chapeludo. 11:03.
1: Ela gosta demais do Chapeludo.
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4: Depois da estreia contra o Marrocos, a seleção brasileira se prepara para a segunda rodada da Copa do Mundo. Será na próxima sexta-feira, dia 19, quando o Brasil vai enfrentar o Haiti na Filadélfia, nos Estados Unidos. O jogo terá início às 21h30 da noite. Caso termine a fase de grupos na liderança da chave, o Brasil terá pela frente, nas oitavas de final, o segundo colocado do grupo F, formado por Holanda, Japão, Tunísia e Suécia. Além disso, a primeira posição garante que a seleção brasileira permaneça jogando nos Estados Unidos ao longo de toda a disputa do Mundial.
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2: Muito bem, já 11 horas da manhã, 10 minutos aqui na Canal, hein? 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

0: Danilo e Davi, não mexe em minhas gavetas, 11:19.
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1: Olha, quem faturou o convite para a escolha da rainha da festa do peão no dia 20 foi a Rosângela Siqueira. Ô Rosângela, passa aqui na rádio para você retirar o seu convite, tá bom? No programa de amanhã teremos mais. Daqui a pouco você fica com a segunda edição do canal Um é Notícia, desta segunda-feira, 15 de julho de 2026. Excelente almoço, boa semana, amanhã tem mais.

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7: Olha, uma ótima segunda-feira para você. Estamos chegando neste 15 de junho, Dia Mundial de Conscientização da Violência contra a Pessoa Idosa. Hora da gente conferir a primeira informação de hoje, pois não, Zé?
8: Um grave acidente envolvendo uma viatura da Polícia Militar Rodoviária foi registrado na rodovia Brigadeiro Faria Lima, nas proximidades do entroncamento com a rodovia Washington Luiz. Segundo as informações, a viatura seguia no sentido Washington Luiz quando, por motivos ainda a serem apurados, o motorista perdeu o controle da direção. O veículo atravessou o canteiro central e invadiu a pista contrária no sentido Matão e só parou após colidir contra um barranco às margens da rodovia. Os dois policiais que ocupavam a viatura sofreram ferimentos graves. Equipes de resgate foram acionadas rapidamente e realizaram o socorro das vítimas, que foram encaminhadas ao pronto-socorro de Matão. O policial Rodolfo Rodrigo Novato, 25 anos de idade, não resistiu e acabou morrendo. As causas desse acidente serão agora investigadas pelas autoridades competentes. É você, Edson.
7: É, os familiares do policial Novato, sentimentos de todos nós aqui da Casa da Canal. Alessandra, central de redação, pois não?
9: Os bailarinos taquaritinguenses Ana Carolina Lofrano e Jefferson Salles conquistaram o primeiro lugar na categoria Dueto Contemporâneo Avançado durante o FIDFest 2026, realizado na Baixada Santista, em Cubatão. A dupla apresentou a coreografia Nosso Paralelo, um trabalho desenvolvido pela coreógrafa Karine Dance, que emocionou o público e os jurados pela sensibilidade artística e pela forte conexão

0: entre os intérpretes. A apresentação garantiu a medalha de ouro e colocou os representantes de Taquaritinga entre os destaques do festival. Em uma publicação nas redes sociais, a Ana Carolina, que é proprietária do Centro Contemporâneo de Dança, destacou que a coreografia retratou a história de amizade construída ao longo dos anos com o Jefferson Salles, agradecendo também à coreógrafa pela condução do trabalho e ao parceiro de palco pela trajetória compartilhada.
1: Agora são 11 horas e 31 minutos. Atenção, Antônio Francisco da Silva. Antônio, você esteve, acho que foi nesse final de semana, na agência do Bradesco, né? E lá esqueceu esse cartão de crédito aqui, ou de débito, não sei, né? Esse cartão do Bradesco é em nome de Antônio Francisco da Silva. Alguém que estava ali percebeu. Ainda correu atrás de você, mas não deu tempo para entregar, tá? Tá aqui na casa da Canal, é só passar por aqui em horário comercial, Antônio Francisco da Silva, por favor, com um documento de identificação. Hoje é Dia Mundial de Conscientização da Violência contra a Pessoa Idosa. Tanto tipo de violência, né? Violência física, violência psicológica, violência financeira, né? Os idosos passam um cortado danado aqui no nosso Brasil, né? E uma das formas de violência contra a pessoa idosa é a internação forçada. Repórter Iveson Gomes tem mais informações.
2: A violência contra pessoas idosas nem sempre aparece em agressões físicas. Ela também pode estar no isolamento, no controle da rotina e na retirada do direito de decidir. Um exemplo é a internação forçada em instituições de longa permanência ou clínicas de tratamento. A prática pode violar direitos quando a pessoa idosa é levada ou mantida nesses espaços contra a própria vontade, sem amparo legal ou sem necessidade médica comprovada, como explica a promotora de justiça e coordenadora do Núcleo da Pessoa Idosa do Ministério Público de Pernambuco, Irene Cardoso.
3: O cuidado, ele pode virar violência quando a vontade da pessoa idosa é desrespeitada. A internação em um abrigo, agora chamado ILPI, ou uma clínica, só é correta se a pessoa idosa concordar de forma livre e essa pessoa idosa tenha condições de decidir. Se a família ou a instituição internar a pessoa idosa contra a sua vontade, sem que haja uma real necessidade médica ou uma ordem da justiça, isso não é cuidado. É a institucionalização forçada, é violação de direitos.
2: Amigos, vizinhos e pessoas da comunidade também podem ajudar a identificar sinais de alerta.
3: Precisamos ficar atentos e atentas aos sinais dessa pessoa idosa, por exemplo, ficar alerta se essa pessoa sumir do convívio social de repente, se a família impedir visitas ou se você perceber que a pessoa idosa está trancada e isolada. Isso pode ser um caso de cárcere privada ou se souber que está numa clínica, ficando trocando de clínicas sempre, isso pode se caracterizar uma internação forçada.
2: Quando tem condições de compreender a situação, a pessoa idosa precisa ser ouvida antes de qualquer acolhimento. O consentimento deve ser livre e esclarecido. As denúncias podem ser feitas pelo Disque 100.
1: Agora são 11 horas e 34 minutos. A comunidade de Guariroba agradece aí, né, as centenas de pessoas que lotaram mais uma vez final de semana a noitada de festa no sábado e o leilão de prendas e assados no domingo. Uma festa maravilhosa que reuniu centenas e centenas de famílias na barraca de festa mais tradicional da cidade, que é a barraca de Guariroba. No sábado nós tivemos a animação de Ulisses e Moisés e no domingo, no leilão de gado, Walter Júnior e Vinícius. Walter Júnior e Vinícius. Leilão de gado também a cargo do leiloeiro Adão Costa. E a Carol, a filha do Morcegão, a filha do Rogério Casoni, está me informando que ontem foi arrematada uma prenhez em parceria com a família Gibertoni durante a quermesse de Guariroba. A Carol parabeniza toda a organização pelo evento, que foi muito bonito e especial. Também deixa aí um agradecimento à família Gibertoni, pela parceria e mando um abraço a todos eles, além de um abraço especial da Carol e também do Rogério Cazone, querido morcegão. Como é que foi aí o leilão? Adão Costa mandou pra gente aí. As imagens, né, de ontem lá do leilão, olha lá, o morcegão, o Rogério Cazone, em parceria com o Dorival, né, a família Gibertoni e os filhos, a família Gibertoni, né, e o Dorival e o Rogério Cazone, o morcegão lá da Mac Turbo, arremataram essa preenhez por R$101 mil no leilão de prendas e assados ontem na festa quermesse em louvor a São Pedro, em Guariroba. Legal, morcegão. Um abraço, hein? Manda um quartinho pra mim dessa preenche. Tá bom já, né? É bom também, né? 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Lembrando que nós temos agora dia 20, depois dia 27 e a final dia 29. Então, dia 27 agora, dia 20 agora, sábado, Rian e Rafael animando a grande festa em louvor a São Pedro Apóstolo em Guariroba. Animação, novamente, aí o Adão Costa. 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Tem leilão de prendas e assados, telão. Um telão de alta resolução, de alta qualidade, para você acompanhar os jogos da Copa na maior quermesse do interior paulista, a festa em Guariroba. 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
1: Edson, hoje pela manhã a gente recebeu informação que policiais civis aqui de Taquaritinga estiveram participando de uma operação juntamente com a Polícia Militar, ali pela cidade de Borborema e também Itápolis. A gente não tem até agora o resultado dessa operação, né? Mas o fato aconteceu, mandados de busca e apreensão foram divulgados e os policiais participaram junto com policiais de Borborema e também de Itápolis dessa operação na manhã de hoje. Nenhum caso, segundo informações que a gente recebeu aqui da delegacia, envolve a cidade de Taquaritinga. São específicos de Borborema e também de Itápolis. Esses policiais ainda não retornaram e por isso a gente não tem um balanço ainda oficial de que foi definido, o que foi encontrado, né? Quantas pessoas acabaram presas nessa operação na manhã dessa segunda-feira. Apenas policiais civis, né? Investigadores foram participar dessa operação. Nenhum delegado, nem o Dr. Claudemir, Luiz Fernando ou Fábio Habib participaram dessa operação. Apenas os investigadores aqui de Taquaritinga deram esse apoio aos policiais de Itápolis e também de Borborema. E como disse a nossa querida Alessandra, né? Pouca movimentação durante a madrugada no setor policial. E agora, nenhuma movimentação no setor policial de Taquaritinga. Há pouco falei com o serviço de rádio da Polícia Militar, muito tranquilo da cidade, aqui na delegacia. Nenhuma ocorrência registrada nas últimas horas e o Corpo de Bombeiros também, nenhuma ocorrência foi registrada. Muito tranquilo aí a cidade de Taquaritinga nessa segunda-feira. Que bom! É você, Edson.
0: Agora são 11h48, o Luiz Gessolo está mandando para a gente aqui a programação para este final de semana no Náutico. Atenção, você associado, nesta sexta-feira tem o Jogo do Brasil contra o Haiti com um telão de LED, né? Partida às 21 horas. Jogo do Brasil, Brasil e Haiti. Do Haiti a gente vai ganhar, viu? Chá comigo. No Brasil nós vamos ganhar, não é verdade? Aliás, uma boa seria, né? arrumar uns monjaro pro Ronaldinho, pro Fenômeno, uns monjaro, segurar o Ronaldinho Gaúcho pelo menos no final de semana longe do boteco, e buscar o Adriano Imperador lá na, lá no, nos barracos, lá na, lá em, no Rio, aí sim a gente ganha do Haiti, né? Do jeito que tá, tá difícil. Então, sexta-feira, Jogo do Brasil com um telão de LED lá no Náutico. Sábado, Festa Junina com Messias e Manaia, Cadu e Matheus. Tá todo mundo convidado, hein? Messias e Manaia, Cadu e Matheus, animando a Festa Junina sábado no Náutico. E domingo, no almoço, Wagner e Everton. Esta é a programação oficial para este final de semana no Clube Náutico Taquaritinga. Está todo mundo convidado, Alessandra.
2: Motoristas que utilizam a rodovia Washington Luiz, a SP-310, já podem contar com novos trechos liberados na região de São Carlos e também Rio Claro. Foram entregues mais de 10 quilômetros da terceira faixa e a retomada da circulação em dois viadutos daquela região. Em São Carlos, a concessionária liberou novos trechos de terceiras faixas em diferentes pontos da rodovia. São quase 6 quilômetros na pista sentido a capital e quase 5 quilômetros na pista no sentido interior. Apesar dessas liberações, os trabalhos seguem nos dois trechos e as concessionárias orientam os motoristas para redobrarem a atenção e respeitarem a sinalização nas áreas em obra.
0: Agora são 11:50. Alô, Araci, tá ligadinho aqui com a gente, o Marcos Menezes, a Maria, o Gilberto Antônio Abrão também está ligadinho aqui, um abraço, né? Está aqui também a Rosângela Siqueira. É a fantástica audiência aqui da Casa da Canal. São 11:50, 11:50, um acidente no Rio de Janeiro, né? Choque entre helicópteros, 6 vítimas fatais, entre as quais o cantor norte-americano Oliver Tree. Ele é uma das vítimas da tragédia aérea no Rio de Janeiro. O repórter Joyce Santos tem mais informações.
3: O cantor norte-americano Oliver Tree estava entre os passageiros de um dos helicópteros envolvidos no acidente aéreo no Recreio dos Bandeirantes, Rio de Janeiro, neste domingo. Ao todo, foram 6 vítimas, 5 ocupantes de uma aeronave e o piloto da outra. Com quase 20 milhões de seguidores nas redes sociais e mais de 11 milhões de ouvintes mensais no Spotify, o artista estava no Brasil durante sua turnê mundial. Segundo informações preliminares do Corpo de Bombeiros, os dois helicópteros colidiram no ar antes de cair. O acidente atingiu um estacionamento onde cerca de 20 veículos foram danificados e incendiados. A Polícia Civil informou que o caso está sendo investigado pela 42ª DP do Recreio dos Bandeirantes, com perícia realizada no local e diligências em andamento para apurar as causas da tragédia.
0: Agora são 11:52, campanha de doação de medula óssea, apoio da VCC aqui em Taquaritinga. O repórter José Lucente conversa com Elídia Michelini. Pois não, Zé?
1: A Associação de Voluntários de Combate ao Câncer aqui em Taquaritinga, VCC, em parceria com o Hospital de Amor de Barretos, vai realizar no próximo dia 19 de junho uma importante campanha de cadastro para o Registro Nacional de Doadores Voluntários de Medula Óssea. A ação vai acontecer das 8 da manhã até as 5 da tarde no Salão de Eventos da Loja Maçônica Líbero Badaró, que fica na rua Marechal Deodoro, 1371, no centro, aqui em Taquaritinga. Eu fui falar com a Elídia, da VCC, e também com a Fabiana, ex-secretária de Educação de Taquaritinga, que comentaram e fizeram convite para essa coleta de medula.
4: Bom dia, Zé. Bom dia, ouvintes. Então, Zé, a doação ela vai ocorrer, vai ser neste próximo dia 19/6, das 8 da manhã às 5 da tarde, às 17 horas, aqui na maçonaria, no centro da cidade, rua Marechal Deodoro. E nós contamos com a presença dos jovens, né, Zé, para fazer a doação. Porque esta campanha, eles querem jovens para doação que tenham idade entre 18 e 35 anos. Então, é uma faixa assim meio curta, né? Mas que é de uma importância tão grande. Pensou você ser um doador e, de repente, ser compatível com alguém? Né?
5: Maravilhoso,
4: é maravilhoso, né? É gratificante você poder salvar uma vida. Pensou nisso? Tem gente que pensa assim, ai, doação de medula óssea, vou tirar um pedaço da medula. Nada disso, é muito simples, é uma gotinha de sangue. Aí a pessoa vai chegar lá, vai fazer um cadastro, o cadastro no Redome, né, que é o programa de Registro Nacional de Doadores Voluntários de Medula Óssea.
5: Fica num banco de dados.
4: Esse é o cadastro nacional, fica num banco de dados. Eu gostaria de fazer um apelo a todos os taquaritinguenses, a todos os comerciantes, que nos mercados tem muita gente jovem trabalhando, escritórios, enfim, lojas, que liberem esses jovens para ir fazer essa doação. Esse cadastro, na verdade, é um cadastro agora. E vai ser o dia todo, pode ir na hora do almoço, vai ter bastante gente trabalhando, o pessoal de Barretos é que vem fazer a coleta, entendeu? O pessoal do ITES vai nos ajudar, da ETEC vai nos ajudar com os cadastros, então vai ser tudo muito rápido. É só ir lá, fazer o cadastro e doar um pouquinho de sangue.
5: Olha, a Fabiana está com a gente por aqui, ela tem experiência, né, de vida nisso e pode contar um pouquinho até para alertar esses jovens, né, para fazer essa doação. Fabiana, conta aí a sua história para a gente.
6: Então, em 2009, passei pela Praça Centenário, estava tendo um movimento e aí eu fiquei sabendo que era o cadastro para doação de medula óssea. Participei do cadastro, coletei o meu sangue ali rapidinho, foi tudo bem rápido, muito bem feitinho. E os anos se passaram. Dia 13 de março de 2020, eu estava em São Paulo comemorando o aniversário do meu sobrinho de 5 anos, quando eu recebi a ligação pedindo que eu estivesse em Ribeirão Preto, no HC, para fazer uma bateria de exames que provavelmente eu seria compatível. Aquele momento eu me senti uma vencedora de uma mega sena sozinha, porque a gente sabe o tanto que as pessoas lutam contra essa doença, né, a leucemia, e principalmente criança. Então eu me senti muito lisonjeada, muito agraciada por poder fazer, ajudar a vida de alguém. E hoje o leque é muito apertado, né? De 18 a 35 anos que as pessoas podem ir lá fazer o cadastro e a doação pode até os 60 anos. Então, vamos o comércio, vamos os patrões, né? Incentivar esses jovens aí ali fazer o cadastro, a vir participar do Redome, que é nacional, é um cadastro nacional, é muito importante. Se você não tem ninguém com CA na sua família, pelo menos você já ouviu falar, e a gente sabe o tanto que é sofrido. Mas eu ainda tenho esperança, viu, Zé? Porque eu tenho 53 anos, até os 60 faltam 7. Quem sabe um dia ainda eu consigo salvar uma vida.
5: É um ato de amor, né, Elidia?
4: Nossa, é um ato de amor e outro. É tão gratificante poder ajudar, né, Zé? É maravilhoso. E eu vou dizer aqui as pessoas que não podem doar.
5: Importante.
4: Quem não pode doar? Pessoas que fazem ou já fizeram tratamento oncológico. Pessoas que têm diabetes e que são dependentes de insulina. Portadores de alguma doença autoimune. E doenças infectocontagiosas. E pessoas que já tiveram AVC e são cardiopatas. Então, são só essas pessoas que não podem doar. Quer dizer, a maioria dos jovens, eles têm uma saúde aí perfeita, né?
5: Elisa, eu te agradeço. E a gente sabe que a VCC sempre trabalha nesse sentido, né? De promover a vida, de promover o bem-estar das pessoas. Obrigado, viu?
4: Eu que agradeço, Zé, eu em nome de toda a diretoria da VCC, nós é que agradecemos o espaço e contamos com vocês para continuar informando essas pessoas e chamando essas pessoas, mas nós estaremos lá o dia todo aguardando as pessoas que queiram ajudar a salvar vidas.
5: E é tão fácil, é tão rapidinho, não custa, né? Você vai lá, em menos de 15 minutos você já está sendo atendido. Fabiana, vamos torcer bastante por você também, tá bom, meu bem? Um abraço, prazer em vê-lo.
6: Obrigada, muito obrigada pela oportunidade. Agradecer à VCC, né, que lembrou desse caso e me chamou para estar junto nessa campanha muito importante. E você, jovem, mais uma vez, de 18 a 35 anos, neste dia 19, compareça na maçonaria Líbero Badaró, das 8 às 17 horas. E vamos lá fazer o cadastro. É uma gotinha de sangue, é rapidinho, não dói nada. Quem tiver medo, a gente vai estar lá para segurar a sua mão. Compareçam. Obrigada, Zé.
5: Edson, eu vou deixar com você.
0: Muito legal. Um abraço, Fabiana e Lídia, todos aí da VCC. Um abraço aí para vocês. São 11 horas e 59 minutinhos. 11h59. 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

0: Via que liga Monte Alto a SP-351, a famosa Rodovia da Laranja. Na rodovia Orlando Chesinio Meto, estavam transitando um caminhão Mercedes-Benz na cor branca, ocupado por motorista e ajudante, e um Fiat Fiorino, também na cor branca, ocupado por marido e mulher. Pista simples, tempo chuvoso, com visibilidade prejudicada. Um ia daqui para lá, o outro vinha de lá para cá. Quando chegaram no quilômetro 26, em Monte Alto, região de Ribeirão Preto, se envolveram numa violenta colisão frontal. O Fiat Fiorino ficou destruído, o caminhão também, e ainda tombou sobre a defensa metálica da referida rodovia. No caminhão, motorista e ajudante sofreram ferimentos leves. No Fiat Fiorino, o jovem motorista Bruno Fernando Soares Galvão Lourenço, de 23 anos, e a esposa dele, Mileide Araújo Santos Galvão, de 24 anos, moradores da nossa simpática cidade de Vista Alegre do Alto, os dois sofreram ferimentos graves, não resistiram e morreram no local do acidente. O Rabecão transportou os corpos ao Instituto Médico Legal em Araraquara. E por volta das 19 horas e 20 minutos no início da noite que passou, na SP-310, rodovia Washington Luiz, pista dupla, reta tempo bom, na pista norte, sentido capital interior, exatamente no quilômetro 236 mais 700 metros, em São Carlos, um andarilho foi atropelado por uma picape montana na cor branca. O pedestre, sem identidade, sofreu ferimentos graves, foi resgatado e levado à Santa Casa de São Carlos, porém não resistiu e morreu a caminho do hospital. Na sequência, o Rabecão transportou o corpo ao Instituto Médico Legal em São Carlos. Nas três ocorrências relatadas aqui na cara do microfone, o policiamento, a concessionária, bombeiros, SAMU e os peritos atenderam e prestaram às vítimas fatais suas últimas continências. 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
0: Zezé, o nosso prefeito confirmou essa semana que não vai abrir novas ruas nem avenidas. Disse que, para economizar, tendo em vista a situação do Brasilzão, só vai tapar buraco das velhas. Obrigado pela audiência. Boa semana pra você.
3: Obrigado. Tchau, tchau.
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0: Amigo motorista, tenha uma excelente viagem pelas veias e carpetes viários deste imenso Brasil.
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Alô, amigos da Casa da Canal, muito boa tarde. Eu, José Roberto Gaion, chegando nesta segunda edição, trazendo informações da Copa do Mundo. Mas como prometido na primeira edição, o pessoal está com saudade, né? Vamos trazer aí algumas informações dos quatro grandes clubes de São Paulo. 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

0: Grande abraço palmeirense, Daniel. Daniel ganhou do Dia dos Namorados uma linda caneca do Palmeiras da Arlene. É, Arlene e Daniel, que duplinha, hein? Grande abraço para vocês, Arlene e Daniel, sempre na audiência. Falando do Corinthians, o pessoal está perguntando, e o Corinthians, e o Timão? Os quatro grandes clubes de São Paulo estão de férias. O Corinthians está olhando mais para a base, porque dinheiro para contratar é uma situação bem complicada, né? Bem complicada para a equipe corintiana. Está vivendo um processo bem delicado. Com isso, a equipe do Corinthians vai olhar, o Fernando Diniz vai olhar mais para as categorias de base para tentar encontrar alguém que possa ser titular ou que possa ser um reforço dessa equipe do Corinthians para a volta dos trabalhos já na próxima semana, viu? Próxima semana, movimentações aí nos quatro grandes clubes de São Paulo. O Corinthians tem um novo prazo para quitar a dívida do Garro com o Tadieres, para não entrar no transfer ban. E o Lingard, lembra que o Lingard foi liberado para ir à Inglaterra? Perdeu um familiar desde aquela época, e aí o avô do Lingard, por isso que ele nem jogou a última partida, mas é uma peça que o Corinthians pode utilizar de uma melhor maneira. Já a equipe do Palmeiras, o Verdão. O Palmeiras tem muitas propostas e jogadores. Flaco Lopes, o próprio Alan. O Alan nem está na Copa, Flaco Lopes e os demais jogadores. O que o Palmeiras vai fazer? Palmeiras, assim como Corinthians, assim como São Paulo, assim como Santos, todos esses clubes necessitam fazer vendas para o fluxo de caixa. Então o Palmeiras vai analisar as propostas para realmente saber quem sai e quem não sai. A presidente já havia dito que ninguém sairia. O Palmeiras está blindando, está aguardando essas propostas para os seus jogadores. O Palmeiras, que também voltará aos trabalhos na próxima semana, expectativa. O Palmeiras fez uma homenagem ao Danilo na estreia. Tem muita gente falando que ele pode pintar na equipe do Palmeiras. A informação do Danilo é aquela questão que a gente já falou sobre isso. O Palmeiras tem preferência no mercado nacional para trazer o Danilo. E o Figueiredo, que chegou até a jogar uma partida, na verdade, como profissional do Palmeiras, com uma lesão, recuperou, o Palmeiras recuperou ele, mas ele não vai renovar o seu contrato com o Palmeiras. Vamos aguardar para ver como que vai ser esse Palmeiras. O Barbosa é suspenso pelo STJD, vai ter a estreia adiada pelo Verdão. O Palmeiras que não vai mais atrás do Nino, zagueiro. O Palmeiras tinha interesse, mas com a chegada do Barbosa, o Palmeiras não vai mais trazer o zagueiro Nino. O Palmeiras também se reforçando para a sequência da temporada. E o Peixe? E o Santos? O Santos, que é o time de todo mundo da imprensa, Zé Lucente, Edson Cândido, Marcelo Patiello, todo mundo torce para a equipe do Santos na imprensa. O Santos renovou o contrato com o Miguelito. Miguelito fica no Santos até 2029. O Santos também, sem dinheiro para trazer grandes reforços, a opção é olhar para a base. Então Miguelito está sendo... tem no seu contrato renovado com a equipe do Santos. O Santos que também anunciou a renovação do Samuel Perry, volante, jogador que é muito promissor. E o Santos, o trabalho que o Marcelo Teixeira está fazendo é não perder mais jogadores da base. Existe a possibilidade do Santos... Existe a possibilidade do Santos negociar o goleiro Brazão, e agora o Santos vai realizar uma intertemporada em Portugal como preparação para a retomada das competições no segundo semestre, e o objetivo também é fortalecer a marca do Peixe no mercado internacional. Então o Santos tem esse esquema para ser realizado. E o São Paulo tricolor do Morumbis. São Paulo queria entregar um time pronto no dia 22, semana que vem, já na segunda-feira que vem, já para o Dorival armar a equipe para a Sul-Americana e para o Brasileiro, mas até agora, nada de chegada do zagueiro. Falou-se muito do Domingos Duarte, espanhol, esteve muito próximo, mas não vai rolar. Rayan Francisco está jogando no time da base e deve voltar ao time profissional para ser uma opção do São Paulo para a sequência da temporada. São Paulo, que ainda está negociando com o Vitor Sá, uma negociação que tem a questão financeira pegando. E o Fluminense e o São Paulo vão fazer amistoso também uma semana antes da bola voltar a rolar oficialmente no futebol brasileiro. E a expectativa por Lucas, que não sabe se vai renovar ou não seu contrato. Seleção brasileira. O time só volta a treinar daqui a pouco, 1 da tarde, reapresentação. Ganharam folga os jogadores após um empate contra a seleção do Marrocos. Copa do Mundo, que daqui a pouco nós teremos 1 da tarde a Espanha jogando contra Cabo Verde. Teremos às 16 horas a Bélgica jogando contra o Egito. 19 horas a estreia do Uruguai contra a Arábia Saudita. E às 22 horas, talvez o jogo mais aguardado, brincadeira, contém ironia, o jogo mais aguardado dessa rodada será o jogo aí, que aquele jogo que o pessoal fala assim, vamos sair hoje? Não, hoje não dá, porque tem Irã e Nova Zelândia às 22 horas. Essas são as informações, só uma última. A Tunísia demitiu Sabri Lamouche, técnico foi demitido após a derrota para a Suécia por 5-1. A Tunísia já havia perdido o amistoso para a Bélgica por 5-0, o último antes da estreia da Copa. Houve essa troca, não são tão comuns, mas acabam acontecendo. Sabri Lamouche, demitido, não é mais técnico da Tunísia. As informações da Copa do Mundo, do Quarteto Paulista, sempre aqui comigo, José Roberto Gayon, para a Casa da Canal. Um abraço a todos, excelente segunda-feira e cuide-se bem.
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2: Obrigado, Gayon. Atualizando as informações do seu time do coração. Olha, quem tá chegando agora para você que fica é ele, Delci Marguissoni, é o fuxico do dia.
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2: Uma ótima tarde pra você, começando mais um Fuxico aqui na Casa da Canal. Hoje é segunda-feira, hein? Segunda brava, hein, Delcimar? Mas vamos começar bem a semana, vamos começar fofocando, fuxicando aqui com a gente, hein? De quem que você vai falar nesta tarde de segunda-feira, Delcimar?
3: Ah, mais uma semana, tamo aqui no Fuxico. E a Virgínia e o Vini Júnior, o que a influenciadora revelou sobre o buquê de flores e gol em jogo do Brasil? Tem volta ou não tem volta, Mateusito?
2: Não tem volta.
3: Como não tem volta? Eu tava tão animado, Mateuzinho.
2: Não, eu acho que não tem volta não, Deus.
3: Você tá parecendo a jornalista torcendo contra. Põe a vinheta dela, vai.
4: Eu tô torcendo mesmo.
3: Tá igual a jornalista, Mateuzinho?
2: Ah, eu acho que ele quer ela de volta, mas ela que não quer ele.
3: Ela não quer, Mateuzinho.
2: Ah, eu acho que ela cansou dele.
3: Como cansou, Mateuzinho? Tá parecendo você que cansou daquela sua namoradinha?
2: Não era o que ela queria.
3: Não é que a sua namoradinha queria, Mateuzinho?
2: Infelizmente.
3: Ela estreou o Diário da Copa no Domingão ontem e conversou com Luciano Huck sobre os últimos acontecimentos da vida pessoal. Ó, depois de estrear o Diário da Copa no Domingão, a Virgínia falou com Luciano Huck sobre um assunto que todo mundo quer saber. Vini Júnior, sobre o gol na estreia do Brasil no torneio, ela não poupou entusiasmo. Eu fiquei muito feliz porque já estava imaginando que o Vini iria fazer gol. Estava torcendo muito por ele, pela seleção, né? Óbvio que nós brasileiros queremos o Hexa. Então, quando ele fez o gol, eu só sabia pular, comemorar e vibrar. Fiquei muito feliz por ele, pela seleção. Como um todo, disse ela. Ô, Mateuzinho, você também ficou?
2: Fiquei feliz.
3: Com o empate?
2: Isso mesmo.
3: A jornalista também ficou, disse que dava. Jornalista falou que era 4-0 pro Brasil, Mateuzinho.
2: Nossa, decepção, hein?
3: Que situação, hein, Mateuzinho?
2: Muita decepção. Olha, Delcimar, vou falar do almoço ontem na minha sogra.
3: Eu não quero saber do almoço da sua sogra, e nem da sua sogrinha, e nem da sua cobrinha, e nem da sua cobrona.
2: Meu Deus do céu, tem que falar no fuxico, tava muito bom, Delcimar.
3: Não teve um pudim, não teve nada pra mim, Mateuzinho.
2: Não, mas não teve sobremesa, viu?
3: Teve feijoada, Mateuzinho?
2: Só teve almoço, sobremesa minha sogra não fez.
3: Não fez? Que sogra malvada, Mateuzinho. Não fez sobremesa pra você?
2: Não fez sobremesa, só fez almoço. Mas o almoço tava divino, hein?
3: Que maravilha, teve feijoada, Mateuzinho?
2: Não, não teve feijoada, Delcimar.
3: Ela não vai fazer uma feijoada pra nós?
2: É, tá faltando essa feijoada aí, hein? Ó, a feijoada da minha sogra é divina também.
3: O que que ela fez, então?
2: Ó, Delcimar, ela fez um macarrão ontem pra gente, tava uma delícia.
3: Ai, não gosto de macarrão, Mateuzinho.
2: Não gosta de macarrão? Então, olha, faz uma feijoada, vai, sogra, pro Delcimar.
3: E o pudim?
2: E o pudim?
3: Mas eu não vou comer, Mateuzinho, eu tô com medo.
2: Ela vai te chamar pra ir almoçar lá domingo.
3: Só se você comer primeiro.
2: Ah, eu como, Delcimar, você pode ter certeza.
3: Você fica aí enchendo a bola dessa Virgínia, Mateuzinho. Ela tá com sono, tá dormindo ainda?
2: Ah, ela tá com sono, a Virgínia, Delcimar.
5: Comi e agora vem pro quarto aqui no sofazinho, gente. Tá me dando um sono. Uma leseira. Eu acho que foi o antialérgico que eu tomei. Acredita? Não, eu tô melhor. Pelo menos, eu já cheguei de uma melhorada. Que eu tava ontem. Valeu.
3: E sobre o buquê de flores gigante, vermelhas, que ela recebeu no Dia dos Namorados, Mateuzinho, foi do Vini, viu?
2: Ah, foi do Vini?
3: E ela adorou.
2: Olha só, Virgínia.
3: É, no Dia dos Namorados, Mateuzinho. Teve gente aqui que passou a zero.
2: Nossa, que situação, hein?
3: Dá dó, Mateuzinho, de ver.
2: É sério?
3: Você ganhou quantos presentes, Mateuzinho? Conta aí.
2: Ah, Delcimar, eu ganhei 3 presentes por falta de um.
3: Da cobrinha?
2: Da cobrinha.
3: E da dona cobra?
2: Ah, da dona cobra nada, só um almoço ontem.
3: Muito bem, tá boazinha dona cobrinha, né?
2: Não, o almoço ontem tava divino, viu?
3: Puxa saco.
6: Sai daí, puxa saco.
7: Pra ter gosto da minha sogra.
2: É nada, Delcimar.
3: Você ganhou 3, Mateuzinho? Tem gente aqui que dá dó de ver, Mateuzinho.
2: Meu Deus, hein? Oh, nem uma caixa de bombom.
3: Nenhum bombom sonho de valsa, Mateuzinho.
2: Que situação, hein?
3: Como que é um negócio, Mateuzinho? Tô nem aí pra você, tô querendo. Tô nem aí? tô nem aí pro rolê, tô querendo você.
2: É isso aí, a Virgínia tá cantando e tá animada, hein, Delcimar?
3: Tô nem aí pro rolê, ela tá falando. Tô querendo você. Quem que ela tá querendo, Mateuzinho? Você?
2: Ah, ela acordou agora, ela tá animada aí. Ela vai começar a cantar.

0: Ah, tá com frio, tá com sono, tá chata, Mateuzinho. Quem que nós vamos falar?
1: É dela, da Ana Castela, Delcimar. Tá muito chata esse fim de semana, sua amiga.
0: Ah, minha amiga nada, Mateuzinho. É muito chata essa... É uma bobona.
1: É mesmo, né?
2: Bom dia. Hoje eu não fui a melhor copilota do Brasil. Hoje eu bati um sono.
3: Dormiu 3 horas.
2: Dormi, gente. Pensando no frio que tá aqui. Eu acho que eu não trouxe roupa.
0: A Ana Castela surgiu em clima de intimidade com o suposto afé. E fãs suspeitam de beijão debaixo do chapéu, hein? Ó, a cantora foi flagrada aproximando seu rosto ao do cantor durante festa que foi realizada durante o jogo do Brasil da Copa do Mundo. Olha, a Ana Castela surgiu em clima de intimidade com o influenciador, é o Rincon, Mateuzinho.
1: Olha só esse influenciador.
0: Nunca ouvi falar.
1: Eu também não.
0: Apontado como suposto afé dela em um registro que viralizou nas redes sociais. A partir dele, fãs suspeitaram que o possível casal já tenha dado um beijão debaixo do chapéu, Mateuzinho. Você acredita?
1: Olha só, hein? Da boiadeira eu não duvido nada.
0: Ah, tem outro destaque aqui no nosso programa, Mateuzinho. De quem que você vai falar agora?
1: Ah, Delcimar, é dela. Olha, Simone Mendes.
0: Ela vai cantar?
1: Ela vai cantar aqui no programa, olha. Mas vou contar pra vocês, ó. Simone Mendes protagonizou um momento descontraído durante a sua apresentação no Arraiá do Povo, lá em Aracaju, Delcimar, nesta última quinta-feira. Enquanto cantava, a artista percebeu a animação do intérprete de Libras, responsável por traduzir o show. Ela se aproximou para observar sua performance e divertiu todo o público com movimentos do profissional. Simone ainda arrancou risadas ao comentar: "Ele é terrível e é bem gostosinho." Cena que rapidamente repercutiu em suas redes sociais, viu?
0: Vamos acompanhar então, Mateuzinho.
1: Simone Mendes aqui no Fuxico.

0: programa tá tão bom, Mateuzinho, que até o diretor veio nos prestigiar.
1: É isso aí, Delcimar. O diretor gostou da Shakira na abertura da Copa.
0: Ele é fã da Shakira, Mateuzinho.
1: Ele é fãzão da Shakira.
0: E agora tem mais o que você vai contar? De quem que você vai falar aí, Mateuzinho?
1: Ah, Delcimar, eu vou contar, ó, que a Poliana mostra a reação dos netos ao conhecerem a nova mansão de Zé Felipe. Eles amaram.
0: Ah, gostaram da nova mansão, Mateuzinho?
1: Eles adoraram, Delcimar, a nova mansão.
0: Que legal, hein? Conta aí, então.
1: É, Delcimar, a jornalista compartilhou os registros nas redes sociais ontem domingo. É, Delcimar, Zé Felipe está oficialmente de mudança após os atrasos nas obras de sua nova mansão. No domingo, Poliana Rocha mostrou como foi a primeira visita dos netos Maria Alice, Maria Flor e José Leonardo. Na residência, acomodará a família do cantor. Felizes de conhecer a nova casa do papai, glória a Deus, amaram, escreveu a vovó nos stories, em que mostra as crianças explorando o imóvel. Em outra imagem, a primogênita aparece pulando em uma enorme cama. Em março deste ano, Zé chegou a compartilhar detalhes do imóvel durante uma visita. A casa luxuosa, escolhida pelo sertanejo, conta com no mínimo 4 quartos, academia envidraçada, estúdio para produção de música e até piscina dentro de um dos quartos. Olha que luxo, hein, Delcimar? É, e ainda, o filho de Leonardo explicou o motivo do atraso na mudança, que está programada para alguns meses. Ainda não mudei, tem algumas coisas ainda para finalizar na casa. Na verdade, está acabando de construir, mas creio que nos próximos dias eu já mudo, declarou em suas redes sociais. Zé Felipe atualmente ainda divide os cuidados das crianças com a mamãe Virgínia. Por conta disso, a casa escolhida fica no mesmo condomínio da ex-mulher.
0: Ah, e a Ivete Sangalo, Mateuzinho, marca presença, aliás, o affair da Ivete Sangalo, Mateuzinho, marcou presença em show da cantora em São Paulo, viu? O Thiago Maia, ele marcou presença na apresentação da artista em um evento da Copa do Mundo, viu? A Ivete Sangalo comandou a festa dos torcedores brasileiros no sábado em um evento realizado no Parque Ibirapuera em São Paulo, antes da estreia da seleção na Copa do Mundo. Entre o público estava Thiago Maia, cujo relacionamento com a cantora foi antecipado e que acompanhou a apresentação dela. O filho da artista, Marcelo Sangalo, também marcou presença lá, Mateuzinho. Tá, namoro tá firme da Ivete Sangalo, viu?
1: Tá firme e forte, hein?
0: Ah, mas eu acho ela feia, Mateuzinho, e você?
1: É, muitas pessoas aqui da rádio achavam que não ia virar nada, viu?
0: Tem gente fazendo promessa no programa, Mateuzinho, você sabe quem é?
1: Outra promessa ele vai fazer?
0: De novo, vai cumprir, Mateuzinho?
1: Vai cumprir, tá igual jornalista?
0: Ó, promessa com Deus, hein? Zé Felipe confirma que ficará 2 anos sem cortar o cabelo.
1: Meu Deus do céu!
0: Além de detalhar a decisão de fugir das tesouras, por um tempo o artista tranquilizou os fãs sobre boatos de tristeza e culpou a rotina intensa de shows.
1: Olha, se eu fico 1 mês, a cobrinha já me mata. Agora você imagina 2 anos, Delcimar.
0: Vai ficar mais feio do que já é, né, Mateuzinho?
1: Ah, eu concordo com você.

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1: 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Ela tá torcendo pra Virgínia voltar pro Vini.
2: Nossa, eu não acredito.
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2: Ah, é muito boa essa quermesse, hein, Delcimar?
1: 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E depois, 2, 8 e 10 de agosto, hein? 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
1: 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Totalmente climatizado, dá pra levar a sogrinha, a dona onça, aliás, a dona cobra, desculpa, Mateuzinho, pra ficar fresquinha.
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1: Acabou o programa, Mateuzinho. Até que enfim.
2: Vamos agora almoçar, Delcimar.
1: Vamos almoçar, Mateuzinho. Amanhã tem mais e a Super Tarde 93 está chegando aí.

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0: Segundou, hein? Muita umidade no ar, muita chuva, Brasil maravilhoso em campo, é a estrada da vida, hein? Boa tarde.
1: Cantando um
0: Você gostou do Brasil? Gostou mesmo?

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1: Começam hoje os jogos dos grupos G e H, todos com partidas disputadas nos Estados Unidos. Pelo grupo G, Bélgica e Egito jogam em Seattle às 16 horas e às 22 horas, Irã e Nova Zelândia se enfrentam em Los Angeles. Pelo grupo H, a Espanha, uma das favoritas da Copa, estreia contra Cabo Verde às 13 horas em Atlanta. Às 19 horas, a Arábia Saudita e Uruguai jogam no Hard Rock Stadium em Miami.
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aí o Romance Rosa, Ed Brito e o Samuel. 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
2: Meus amores, 2:04.
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0: 5, a partir de agora. 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Olha, o Vanderlei tá dizendo aqui, Malu do céu, que é isso? Tá difícil ser brasileiro. Deixa eu ver aqui, tararara. Pegou um time fraquinho, Marrocos, ficou em 1-1, imagina quando pegar um time mais forte. Pois é, meu amigo, a minha esperança era o tal Ancelotti, mas pelo jeito tá se saindo igual os nossos, hein?
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2: 2:19, alô Neia de Bitinga, vê se cura essa gripe, menina. A Neia diz que tá com a gripe fortíssima, mas a zoeira com os meninos da nossa seleção, em especial Neymar. E Neia. Limari de Novo Horizonte, boa semana, ótima, com friozinho, pra lá de bom, né? Ali não gosta. Alô, Daniela, beijos, querida, boa semana. Maria Tasso tá na sintonia, obrigada. Beijinho no seu coração também.

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0: 2:32.
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0: Tá aí, amores de bebida, Ed Brito e Samuel, com a música tema da existência da Rosa Matioli e do Veinho Matioli. Falando dos dois, Espanha 0, meus amores, e Cabo Verde também neste momento. 89 minutos já, hein? Segundo tempo, portanto, acabando. Será? Será que será 0 a 0? Espanha 0, Cabo Verde 0. 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

0: adjetivos, Kleber e Cauã. Viu, adjetivos? É adjetivo pra mais de metro, hein? Ei, dona Alice de Novo Horizonte, boa semana pra você, queridona. Tudo excelentemente comigo e você. 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
0: Olha, pausa para resultado importante da Copa do Mundo. A Espanha, que estava jogando até 5 minutinhos atrás, porque acabou o jogo já, contra a equipe poderosa de Cabo Verde, acabou empatando em 0-0. Isso aí, meu diretor, não saiu um golzinho sequer.
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0: 3:05 agora.
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0: Alô, Alice! Novo Horizonte, beijinhos pra você. Arlindo Parmeira! Uma vergonha essa seleção, alô!

0: 14ª Festa em Louvor a São Pedro Apóstolo, em Guariroba, hein? Neste sábado, dia 20, tem quermesse show com Rian e o Rafael. Haverá também extensa programação religiosa. A festa continua nos dias 27 e 29 de junho. Não perca, neste sábado, dia 20, a grande festa em louvor a São Pedro Apóstolo em Guariroba. É a maior quermesse do interior, esperando solamente por você. Você vai, né?
1: Claro. 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
2: Depois da estreia contra o Marrocos, a seleção brasileira se prepara para a segunda rodada da Copa do Mundo. Será na próxima sexta-feira, dia 19, quando o Brasil vai enfrentar o Haiti na Filadélfia, nos Estados Unidos. O jogo terá início às 9:30 da noite. Caso termine a fase de grupos na liderança da chave, o Brasil terá pela frente, nas oitavas de final, o segundo colocado do grupo F, formado por Holanda, Japão, Tunísia e Suécia. Além disso, a primeira posição garante que a seleção brasileira permaneça jogando nos Estados Unidos ao longo de toda a disputa do Mundial.
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Marília Mendonça, Graveto. Faltando 9 minutinhos para as 16h. Eu vou encerrando a Super Tarde por aqui. Tenho compromisso às 16h hoje. Se for você hoje, Luciano, da Luz, não terá nosso colóquio, amado. Alice Novo Horizonte, beijo no seu coração. Obrigada sempre pela companhia. Obrigada a todos. Arlindo Parmeirense tá bravo. Imagina um cara bravo, irritado, atacado, nervoso, apimentado contra a seleção brasileira. E tá pedindo aqui, volta Verdão, volta Corinthians. Cuidado que das vezes, Arlindo, que a gente ganha do seu Palmeiras. Das vezes só, né? Toda vez. São Paulo! Beijo, meus amores. No coração de vocês. Até amanhã, se Deus quiser.

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2: Ela é chique demais, estamos chegando 93,7 canal FM. 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Tá na Canal 1, tá de bem com a vida, bom demais da conta. Luciano da Luz chegando pra te fazer companhia até as 9 horas da noite, com muita música bonita, isso mesmo. O melhor do sertanejo, você ouve aqui, chega de prosa, bora de moda.

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0: É, Canal 1 FM, Rodeio Viola, meu filho, bora pra cima. Deixa eu ver aqui, tem gente pra falar com a gente aqui, ó.
2: Luciano da Luz, aqui quem fala, Aparecida Gonçalves, da Cruz de Jardim das Palmeiras, Pindorama. Ô, Luciano, gostaria de ouvir a música do César e Paulinho, Você é Tudo Que Eu Pedi Pra Deus. Eu ofereço pro meu filhinho do coração. É, Célia Regina, Paulinho Roberto, Rita Helena, Michele e Cristina, tudo Múrcio. Meus netos, Victor e Murilo. Meus bis de Rio Preto, Miguel e Daniel, com muito amor e carinho, que eu amo muito, muito, muito, muito. Se eu for atender desde já, meu, muito obrigado. Você tem uma boa tarde, um bom programa maravilhoso, que eu amo, adoro muito. Eu assisto toda segunda-feira o programa, tá? Se for atendida, então tá. Beijo com Deus. Que Deus abençoe, tenha uma boa noite abençoada por Deus. Tchau, fui.
0: Amém, nós todos. Tchau, fui. Eita, bom demais. Deixa eu ver quem mais pra falar com a gente aqui, ó. Nosso amigo Arlindo Roberto, junto, Arlindo Parmeirense. Obrigado, um abraço. Alô, Johnny Santos, um abraço pra você. Ó, Reginaldo.
3: Ai, de Luciano, é o Reginaldo Santander. Tá com modão pra mim do Tchau Carreira, minha grande amiga. Ofereço pra minha mãe Cidinha, pra todos os ouvintes da Canal 1, pra todo o povão aqui de Santander. Um forte abraço, Luciano. Minha mãe vai prosear.
4: Boa tarde, Luciano. Aqui é a Cidinha de Santander. Quero ouvir com o milionário José Rico, O Nosso Filho. Ofereço para minha irmã Taninha, para meu cunhado Dorival, para Ângela, para Lelemar, para o Cláudio Palma e a Tata do Queijo. Tenha uma boa tarde. Tchau e obrigado. Tchau.
3: É, obrigado. Hoje picando toicinho para já fazer torresmo, que é torremada.
0: Aí, bonito, hein, Viz? Você tá doido.
5: Olá, Luciano. Boa tarde. Tudo bem? Luciano, você toca com Proença Camacho. Pergunte a Lua. Obrigado, um abraço, uma abençoada semana para você, um bom programa e Deus te abençoe. Da Alice de Novo Horizonte.
0: Valeu, Alice, obrigado, um abraço a você, a toda a galera em Novo Horizonte, sintonizado, curtindo. Manda um abraço pra galera lá da Solda Mac, né? Alô, Fábio, alô, toda a galera da Solda Mac, sintonizado, curtindo. 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Solda Mac, do nosso amigo Fábio, um grande abraço. Chega de prosa, bora de moda. Laona Prado, um sonhador.

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1: É, canal 1 FM, Rodeio e Viola, meu filho, bom demais da conta, você tá doido? Vamos ver quem tá aqui pra falar com a gente, fala Reinaldo.
2: Ô Luciano da Luz, boa tarde. Reinaldo de Aputucabal que tá mandando essa mensagem, como é que você tá, Luciano? Tudo bem com você?
1: É, mãe.
2: Luciano.
1: Oi.
2: Quero que você toca pra mim aí com o Tchão Carreiro Pardinho, exemplo de humildade. Preste pro roubão do Tangará lá de Monte Alto, pro compadre Ronaldo lá do bar Recanto Sertanejo de Jaboticabal, junto com os demais cachaceiros de plantão, pra dona Tereza, pra toda a minha família, pros meus filhos, pros meus netos, pra minha mãe que escuta você lá no Corvo Rico, o fio da motosserra, passando do sítio da Graminha, e pra todos os seus ouvintes. Que você tenha aí uma boa tarde, uma boa noite. Fica com Deus, Luciano. Tá na canal, tá de bem com a vida.
1: Alô, meu amigo, obrigado. Um abraço, viu? Pra você e toda a galera em Jaboticabal. Fala aí, Ivo.
3: Boa tarde, Luciano. Tudo bem? É o Ivo de Matão. Ô, Luciano, olha qual o nome do Chitãozinho Chororó. Nossa história. Aí eu ofereço pro... O Careta, o Meninão, pro Thiago, pro Carijone, pro Genário, pro Cavalo e para todos os ouvintes. Tchau, obrigado.
1: Tchau, obrigado.
4: Ô, Luciana Luz, aqui é o Antônio Jardim, São Sebastião. Moço, toca pra mim que tinha uma carreira de pardinho, chamada Cobrar.
1: Chamada Cobrar.
4: Feliz lá pro Tica Preto, lá o Canela. Aguenta aí, Canela, seu vacilão. E pro Juliano, cachaceiro, Vaneuto Pingaiara, Claudinho Bandido, Belarmo, outro cachaceiro também. Buiú, outro também cachaceiro também, é o Boca de Égua.
1: Será?
4: E vai lá pro Boina, outro cachaceiro do Andobar.
1: Só cachaceiro.
4: Segura ele, Leozinho. Cavaco voa, mano. Ah, boa tarde, amigo.
1: Boa tarde, um abraço pros cachaceiros, né? Eita. É, boa tarde, Luciano. Mandar uma música aí pra nós, Teodoro Sampaio, cunhado. Oferecer pro seu Wilson, Fininho, japonês, Jair Aquarona, Hermínio de Campinas. Um grande abraço do Angélico, aqui do Maria Luísa 2. Valeu, Angélico. Um abração pra você, tudo de bom, viu? Tamo nós aqui, né? Recuperando aqui. Semana passada o trem tava feio, filho. Hoje só tá meio feio, né? Quem sabe ano que vem, aí você tá doido, brinca não, bate na madeira. É, semana que vem esteja bonito, né, filho? Porque tava bem feio, agora tá menos feio. Quem sabe na próxima semana tá bonito, né? E é, porque eu falar pra você, rapaz, ninguém merece, não. Garganta ruim é tosse, é isso, é aquilo, ó. Ô, sofrimento, rapaz. É, não é fácil não, viu, Angélico? Tá doido. Vamos ver quem mais aqui, ó.
5: Boa tarde, Luciano da Luz, aqui é o João Gabriel do Caíque, tudo bem?
1: Fala, João Gabriel.
5: Toca pra nós aí com o Dalvan aí, Rastros na Areia, pra nós, oferecer pra todo esse povo aí, que tá aí, escutando a programação.
1: Valeu, meu amigo, obrigado, um abraço pra você e toda a galera aí,
6: boa
1: viu?
6: Boa tarde, Luciano. Quero ouvir uma música com o Lourenço Lorival, Menino da Aldeia.
1: Menino da Aldeia.
6: E ofereço pra... Helena de Santa Adélia, Helena Emo, e ofereço também para você e para todos os amigos aqui de Pirangi, tá?
1: Tá.
6: Muito
1: joia.
6: Obrigado, tchau.
1: Um abraço para vocês, tudo aí, tchau, tchau.
7: Luciano da Luz, boa tarde, tudo bem? Aqui no do Sítio São Luís Monte Alto, gostaria de ouvir com César e Paulinho, meu endereço. Ofereço para você, em especial a Soscar e a Tereza do Barra Recanto Sertanejo, Fissu de Família. Sou comerciante de família em Boa Esperança, Pedrinho da Costa, para o Sodita Nutrial, para Dona Lourdes de Tirano, para Marina, Fernando de Arroz, para Aninha Aparecido, para minha manhã, para o japonês de Apchobal, sou cachorro de Itacoaritinho, sou chapéu preto e todos os ouvintes. Tenha uma boa tarde.
1: Valeu, obrigado, um abraço. Olha o Edson Comelli, olha ele aqui, ó.
8: Ô, companheiro, boa tarde, tudo bom?
1: Eu tô bom, eu sei.
8: Manda um abão para nós aqui, Pindorama, aqui no Ara Comelli. Estamos aqui antenados na Canal 1 FM, escutando os modão aí. Andar do fundo da grota pra nós aí, meu parceiro. Tudo de bom. Pra todo mundo tá ouvindo a Canal 1 FM aí.
1: Falou, meu amigo, obrigado, um abraço. Manda um abraço lá pro Rinaldo dos Tintores. Também pro Renato, lá no Tempero Nordestino, né? Pessoal lá do Copa, o tio, toda a galera. Isso. Um abração pra toda essa moçada. Tá sempre ligadinho com a gente aí. Manda um abraço também pro pessoal lá na GS Manutenções. Tá lá o Nino, tá o Vermelho, tá a galera lá sintonizada. Lá nos baixos da General Osório, viu, filho? Isso, bom demais. Lava a cara do Toninho. Manda um abraço lá pra galera do Pique Bike. Isso, também ligadinho com a gente. Pascoal Motos. Alô, Pascoal. Alô, Lu. Alô, toda a galera lá do Pascoal Motos. Ligadinho, sintonizado, curtindo. Só moda boa, né, filho? Eita! Chega de prosa, bora de moda essa daqui, ó. Felipe Rodrigo, ignora.

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6: 16 horas 52 minutos.
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6: É, Canal 1 FM, Rodeio e Viola, meu filho. É, boa tarde, amigo. Hoje não vai ficar de dia pra nós trabalhar, não vai, né? A semana abençoada. Valeu, Paulinho. Obrigado. Um abraço para você, o rei dos motores, o rei da retificação José. Esse é o Paulo Ferreira de Moraes. Olha o nosso amigo Daniel. Fala, Dani.
10: Fala, Luciano da Luz, meu irmãozinho. Como é que você tá?
6: Daniel,
10: tudo bem? Só sucesso, hein? Programa arrebenta. Seguinte, sabadão, eu vou estar lá com vocês na escolha da rainha da festa do peão, hein? Beleza? A Maria Clara vai estar cantando. Eu vou dar umas canchas com ela lá.
6: Aí,
10: beleza, meu irmão?
6: É, claro.
10: Sucesso, hein? Tá na Canal 1, tá de bem com a vida.
11: Quer ver? Já estão chamando pra tomar uma. Só pode.

0: É, manda um abraço lá pro nosso amigo. Alô, Juninho, Juninho Previdência, tá ligado, tá sintonizado, tá curtindo. Um abração a você. Eita, Juninho, bom demais. Toda essa galera ligada, sintonizada, curtindo, meu grande abraço. É, convidar todos vocês, então, dia 20. É, sabadão, não esqueça. É a escolha da rainha. Show com Maria Clara, Daniel Ordem, apresentação dela, a inconfundível e incomparável Michelle Soares, então. Bora pra lá, acesse as redes sociais aí, né? Rainha Rodeio Taquaritinga, Michelle Soares, Maria Clara Cantora, Daniel Ordem, isso mesmo. Vai lá que você vai acompanhando, você vai saber tudo que rola, tudo que tá acontecendo nos bastidores, né? As novidades e tudo mais. Então, bora pra lá, chega pra cá com a gente, bora curtir um maravilhoso finalzão de semana. Tem gente pra falar com a gente? Fala, Ana Paula.
1: Oi, Luciana, Ana Paula, Lu. Ô, Lu, manda um abraço pro meu marido Vadim, toda a minha família de Mutuca, e pra você, Luciano. Abraço, Luciano, bom fim de semana.
0: Valeu, Ana Paula, obrigado, um abraço a você também, a toda a família, a toda a galera por aí, ó, oh, Maria Tassi.
2: Boa tarde, Luciano. Tudo bem, Maria Tassi de Vila Alegre. Ô, Luciano.
0: Oi.
2: Vou pedir uma música, já Mineiro e Marciano. Amante e amigos. Se você não tiver, você põe a outra deles.
0: Tá joia.
2: Por exemplo, meu marido Demir Tasso, da nossa do Posto Tropical, Miguelzinho Frentista, da nossa Zafina da Zivaí, Mariana Vila de Vila Negra, meu primo Luiz Bertone, a Carmen Tico de Vila Negra, Terezinha Costa, todos vocês da rádio, todos os ouvintes, todos os caminhoneiros. Alô, Luciano, me manda a oração. Que você tenha uma boa noite. Uma boa semana. Tchau, obrigado.
0: Tchau, obrigado. Um abração pra vocês, tudo de bom. Ah, o nosso amigo Faustão.
3: Fala, fala, Luciano. É o Faustão. Galego do Zóio Azul.
0: Olha aí.
3: Ô, Luciano, toca pra nós aí o Pitoco, Teodoro e Sampaio.
0: Pitoco.
3: Manda pra todos os cachorros, vadio aí. Um abraço.
0: Dois pra você.
4: Boa tarde, Luciano, Maria Domingos e Santa Adélia. Eu queria pedir a música Moça Que Me Namora, com César e Paulinho. E eu vou oferecer para o meu esposo João Domingos, vai lá para a Helene Embo, para a Tata do Queijo, para a Ana Rosa, vai para a Maria, vai para a Creuza, vai para a Marina, vai para meus filhos, para minhas irmãs e vai para todos os ouvintes, Luciano. Fica com Deus, tenha uma ótima semana.
0: Obrigado igualmente a você, a toda a família, a todo o pessoal por aí, viu? Chique demais, toda essa galera ligada, sintonizada, curtindo 93,7 canal FM. É claro, aqui você ouve o melhor do sertanejo. Afinal, são 38 anos, isso mesmo, é? Alô, Sérgio Hortifruti, isso mesmo. Um abração pra ele, você aí, ó. Sérgio Sucos Naturais e muito mais, é só ligar e enviar um WhatsApp que ele entrega aí na sua casa. 16992403361, Sérgio Hortifruti. Sucos Naturais, Sérgio Hortifruti, não, Sérgio Sucos Naturais, eu tô doido, que é isso? Sérgio Sucos Naturais, é, dá uma ligadinha, 992403361, envia um WhatsApp, ele entrega aí, tá bom? Chique, chega de prosa, bora de moda, bora curtir essa daqui, ó, Max Oliver, meus braços.

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2: É, Canal 1 FM. Rodeio e Viola, meu filho, bom demais da conta. Como é que tá o telhado? Vem falar comigo. Vamos ver quem tá aqui, ó.
3: Programação. Boa tarde, Luciano. É o Zezão de Campos Cabal.
2: Fala, Zezão.
3: Queria pedir uma música aí, a Morena do Rodeio. Oferecer lá pro Paulo do Nova Europa, pro Joel, pro Jonas, pro Fio da Motosserra, pra família Casa Grande aqui de Campos Cabal. Até no nome é grande, hein? E o Nicola, eu tive duas vezes aí no Novo Horizonte, Nicola, não te encontro. Perguntei de você por aí, ninguém me deu informação. Mas tô indo pra isso. Semana que vem agora eu vou outra vez aí. Aí eu vou te procurar você de novo. Qualquer coisa você dá o endereço aí, onde você fica, com que barco você fica aí, que eu te procuro aí. Alô, Nicola, aquele abraço.
2: Alô, Nicola, aí, ó. Tá vendo? O cara foi visitar. Mas viu, Zezão? Lá na padaria central, lá do Carlinho. Isso, vai lá. Que eles vão passar o endereço do Nicola pra você. Isso, viu? É. Vai lá. Vai lá que eu tenho certeza que você vai encontrar ele lá. É. Ah, ele não sai de lá, né? Diz que toda manhã ele tá lá tomando um café. Lá na padaria central. Isso. Eita, vai te contar, filho. Esse Nicola, rapaz. Hã? Esse Nicola não é fraco, não, cara. Mas deixa eu ver, tem mais gente que fala. Laurinho.
4: Ô, Luciano, boa tarde a você, a todos os ouvintes aí, uma ótima semana pra todos. É, toca pra nós aí, Durval e Davi, alerta. Oferecer lá pra galera do grupo Só por Deus, lá pro Lê, pro Malandrão, pro Toninho, pro Aguinaldo, lá pro Nicola também, aquele curva de rio, lá de Novo Horizonte. Santo Santana, Roda Torta, Trinca, Arnaldo. A cambada toda, beleza? Oferecer a todos os amigos que estão antenados ouvindo essa programação bacana, a você, a todos os locutores aí da Canal 1. Positivo? Um forte abraço aí, fica com Deus.
2: Forte abraço pra você, tudo de bom. Ih, Laurindo vai falar desse, é o Laurindo das Madrugadas.
5: Boa tarde, Luciano da Luz, que é o Robertinho da Agulha. Ô, Luciano, toca a menina da loja aí pra nós. Quero oferecer pros meus dois filhos, pros botequeiros aqui de Agulha. E para todos os seus ouvintes. Luciano, um abraço, fica com Deus.
2: Alô, obrigado, um abraço para você também, tudo de bom. Fala, Marquinhos.
6: Alô, Luciano, boa tarde. Aqui é o Marquinhos do Brito Santadélia. Beleza, Lu?
2: Eu tô bem,
6: aí, você? Aí, Luciano, segundona maravilhosa, hein?
2: Aí, bonito.
6: Beleza, Luciano, manda um abração para Leni Embo, né? Para Márcia Borges, lá pro Zé da Barba e a Deise na Coab. Beleza? Manda tudo, meus amigos, rapaz. Manda pro Bentão. É, manda pra todo mundo aí. Manda pra todos meus amigos aqui, pro Juquinha Pescador. Manda pra esposa Fabiana. Ô, Luciano.
2: Oi.
6: Manda também um modão caprichado de viola pro meu filho Lucas, hein, rapaz? Meu filho Lucas é fã número um dos seis aí à tarde.
2: Aí, beleza? Beleza? Alô, Lucas!
6: O Lucas Brito, abração aqui em Santa Adélia. Não perde um programa à tarde da Canaã 1. Beleza, Lucas Luciano? Brito. Tá na Canaã 1, tá de bem com a vida.
2: Falou, meu amigo, obrigado, um abraço pra você. Toda a galera de Santa Adélia, Ariranha, Pindorama, né? Todo esse pessoal aí que tá sempre ligado, sempre sintonizado, sempre curtindo, bom demais da conta. Eita! Vamos ver quem mais aqui, ó.
7: Ô, Luciano Ladui, boa tarde, tudo bem com você?
2: Bom, graças.
7: Daniel do Bar aqui de Itapina.
2: Fala, Daniel.
7: Roda pra nós aí, pra nós ouvir. Goiano Paranense, lamento de peão pra nós aí, Luciano da Luz, que tá na Canaã 1, tá de bem com a vida. Eu ouço o seu programa toda segunda-feira, Luciano. Daniel Fagundi aqui do bar.
2: Alô, Daniel, obrigado. Daniel Fagundes, lá de Itapinas, sintonizado, curtindo. Aproveitar, mandar um abraço lá pra dona Sebastiana, lá em Itapinas, né, que tá sempre ligadinha também, bom demais. Chega de prosa então, filho. Bora de moda, bora curtir essa daqui, ó. Christian mais o Ralph. Cheiro de shampoo.

0: 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De olho no relógio, agora são 17h22. 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
0: É, Canal 1 FM, Rodeio e Viola, meu filho.
2: Manda a oração aí que eu, de manhã eu assisto, tá? Fazendo favor.
0: Ô, oh, claro, com certeza.
2: A oração que você manda, Luciano. Nossa, eu adoro muito, muito, muito.
0: Um abração pra Cida, tá lá sintonizada, tá curtindo. Deus, valeu, Cida, obrigado. Amém, nós todos. Tá. Tchau, tchau. Ah, Cidinha Campanha.
3: Luciano. Boa tarde, Luciano. Como é que tá? Tudo bem?
0: Boa,
3: que
0: bom, luta.
3: Graças a Deus. Né? É. Maria Campanha, Cidinha Campanha. Manda pra nós aqui hoje, Amor e Saudade. É, eu vou mandar pra Dona Ilha Fernandópolis, pra Dona Bitinho, Paquinha, Nicole, Novo Horizonte, Ana Rosa, Dalton Paniquez, Carla Coloma, toda a família Campanha, pra vocês do rádio aí. Uma boa tarde, uma noite abençoada, uma semana abençoada também pra você e tua família, todos aí. Tá no canal, tá de bem com a vida. Tchau, tchau, fique com Deus.
0: Obrigada. Amém, valeu, obrigado.
3: Obrigado por
0: tchau, tchau.
3: A minha casa, que eu vi, que eu não agradeci até hoje. Obrigada, viu?
0: Cada coisa.
3: Tá bom? Foi muito bom te ver.
0: Prazer
3: você
0: é
3: e
0: meu.
3: Tua família.
0: Sempre,
3: tá,
0: viu?
3: E com Deus, abençoe.
0: Obrigado, tchau, amém. Tchau. A gente tava por lá e passou lá fazer uma visita, né? Paquinho, pra Cidinho. O prazer é sempre meu, né? Visitar vocês, encontrar com vocês. Você pode ter certeza disso, tá bom? Um abração, tá? Que Deus proteja sempre vocês. Tem mais gente aqui, ó.
4: Boa tarde, boa noite, Luciano. Que Deus abençoe aqui. Sou João Bataer, de Itajubi.
0: Obrigado.
4: Quero mandar as músicas que tiver na ponta da agulha para os meus amigos de Itajubi, Santa Adélia, Taquaritinga, Monte Alto e Jaboticabal. Que Deus abençoe você, meu amigo. Uma ótima noite.
0: Falou, meu amigo, obrigado, amém, nós todos. Boa tarde, amigo Luciano, nos abençoada semana pra você e família. É a Luísa de Jaboticabal, ficar com Deus, um grande abraço. Valeu, Luísa, obrigado, um abraço pra você. Fala, Matoso.
5: Boa tarde, Luciano da Luz. Que é Matoso do Catanduva. Tô aqui pra nós reunir com o Solimões, sentado à beira do caminho, tá bom? Vai pra minha mãe Ana Maria aqui, mandou um abraço pra você. Uma boa tarde, uma boa noite pra vocês aí.
0: Valeu, obrigado, um abraço. Chega de prosa, bora de moda. César e Paulinho, você é tudo que pedi pra Deus.

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2: É, Canaã 1 FM, Rodeio e Viola, meu filho, bom demais da conta, como é que tá o telhado, filho? Semana só começando, hein? Segunda-feira boa demais da conta, você tá doido? 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
3: Fala, Luciano. Como é que você tá, meu querido? Boa tarde. Boa semana abençoada pra nós. Em nome de Jesus. Luciano, toca uma moda pra nós aí. Qualquer um que tiver na ponta da agulha aí, tá? Agradecer pra você, pra todos que estão na ativa e pra toda a construção civil. É isso aí. Vamos pra cima, meu irmão.
2: Valeu, Alex, obrigado, um abraço, tudo de bom pra você, sucesso sempre, esse é guerreiro, esse merece. Fala, Marina.
4: Boa tarde, Luciano da Luz, é a Marina, dá pra ouvir? Santa Luzia, mandar pro meu irmão Antônio lá da Santa Rosa, pra minha cunhada Idalina, pra todas as minhas irmãs, pra todos da minha família, pra todos os ouvintes, e vai pra Aninha do Sítio São Luís, pra Ana Rosa e família, a dona Josefina, Maria Domingos, e para você e família, que tenha um dia abençoado, segunda-feira abençoada e uma semana abençoada para todos nós, que Deus abençoe.
2: Obrigado, um abraço para você também, tudo de bom. Ó, Cida.
5: Obrigado, Luciano da Luz, tô ouvindo a música aqui, minha paixão da minha vida. Deus abençoe você. Amém, muito, você e a tua família inteira, tá? Eu tô ouvindo aqui, eu liguei o som bem alto aqui, viu? Meu som vai os quarteirão inteiro. Eu amo muito, tá? Muito obrigado, que Deus abençoa muito, tá? Falou, Luciano, até a semana que vem, se Deus quiser.
2: Ô, se Deus quiser, até semana que vem não, velho, até às 9, né? Vai sair da sintonia, não, você tá doida.
6: Ô, Luciano, boa tarde, Luciano. Aqui é o Zé Carlos de Santander, Luciano.
2: Fala, Zé. Então,
6: com uma música do Milionário Zaico, fazendo um favor aí pra todo mundo que gosta do programa e pra todo mundo que tá ouvindo. Deus abençoe, Luciano. Tenha uma boa noite e uma boa tarde.
2: Valeu, meu amigo, amém. Nós todos, tudo de bom pra você, toda a família, toda a galera por aí sintonizado, curtindo, bom também. Deixa eu ver quem mais aqui, ó. Ó o Imes.
7: Boa tarde, Luciano da Luz. Aqui quem fala é Ives Mendonça, conterrâneo. Depois da empreitada do dia, já tô voltando para casa. O meu radinho ligado aí na Canaã 1, todo dia, de manhã e à tarde. Luciano da Luz, eu gostaria de ouvir aquela música, Estilingue da Saudade. Musicão. E quero oferecer a todos os ouvintes da Canaã 1. Tá na Canaã 1, tá de bem com a vida. Uma boa tarde.
2: Valeu, obrigado, um abraço, tudo de bom pra você. Eita, esse é o Ivens. Rapaz, olha quem tá aqui. Olha lá, Nicola.
8: Ei, Luciano da Luz, gente boa. Boa tarde, é Nicola do Horizonte, tá bom? Toca o modão pra nós hoje aí, com Guilherme Santiago, do outro lado da cidade. Eu vou oferecer lá pro Ventaninho, o Tampinho, o Giba Sorocaba, Luquinha Cachaceiro, Tiago Comedor de Bolo, Sandro Santana Catanduva, Laurinho de Engraçadinho, Tata do Queijo, Maria Campanha, Mariana Padaria Central, Rogério Araucaia, Bernardo Oni. E para todos os amigos que estão sintonizados aí, quem gostar da música. E nós estamos também no Velho Barreiro aqui. Tchau, obrigado. Um abraço, amigo. Boa noite.
2: Tchau, obrigado. Um abraço para você. Boa noite. Boa tarde, Luciano. É o Paulo. Depois você envia mensagem para mim fazendo favor. Opa, claro, com certeza. Boa tarde, Luciano. Um abraço a todos vocês. Celso Zanotti. Alô, Celso. Um abraço. É, manda um abração também aqui para a galera. É, boa noite, Luciano, tudo certo? Manda um modão pra nós aí, tá certo? É, manda lá pro Vitor, que tá fazendo aniversário hoje, um abraço. É o nosso amigo Júnior Mistrão, lá de Matão. Alô, Júnior, um abraço pra você. Manda um abraço também lá pra Matão, lá pro Alexandre. Isso, é, o Alexandre que tá sempre ligadinho com a gente. Isso, e rapaz, eu vou falar com você, lá tem, você não tá entendendo. É o Alessandro, não o Alexandre. Lá tem uma deliciosa porção de peixe. Nosso amigo Alessandro, lá do Recanto do Peixe, né? Alô, Alessandro, lá do Recanto do Peixe. Um abraço pra você, meu filho. Tá ligado, tá sintonizado, tá curtindo aí com a gente. E sabe onde fica? Lá na Avenida José Taralo Mendes, lá em Matão, viu? Dá uma passadinha lá, filho. Ó, só coisa boa lá no Recanto do Peixe, viu? Tá certo? Bom demais. Chega de prosa, bola de moda. Alô, Júnior, essa moda vai pra você, ó. Durval e Davi. Vida pelo avesso.

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2: É, Canal 1 FM, Rodeio e Viola, meu filho, bom demais da conta. Deixa eu ver aqui. É, boa noite, Luciano. Queria mais uma vez te parabenizar pelo programa Nota Mil. Toca pra nós o ladrão, com o Leonardo e de Paulo e Paulino. Manda pro meu pai, Marcão Risse, e pro Nakau, japonês, que abandonou nós aqui na Brumal e agora é gerente de segurança da padaria central. Abraço, Luciano, Maico Risse. Alô, Maico. Um abraço pra você, um abraço pro Marcão Risse. Muito obrigado pelo carinho, né? De sempre aí, de todos vocês e de toda a família, meu, muito obrigado, viu? Então agora tá lá, então, se você quiser encontrar o homem, é só encostar lá na padaria, tá certo? Alô, Cléo, um abraço pra você, uma ótima noite. É, boa noite, Luciano, tudo bem com você? Espero que sim. Roda a música, o Milionário Zé Rico, berço de Deus. E ofereço a todos meus parentes, de um modo geral, lá de Matão, pra você, seus ouvintes, e principalmente pra minha esposa, Marli Venâncio. Sou Benedito Venâncio, filho caseiro aqui da área de lazer do Sindicato Metalúrgico de Matão, aqui da Praia de Juqueta, ei, Borborema. Tchau, obrigado. Bom também. Abração pra você, viu, Vi? Todo pessoal aí em Borborema também, na bonita cidade de Matão. Vai lá pro Gustavo Mercearia Veredo, vai pessoal no bar do Sebinho, né? E vai lá pro Cido Gás, também vai lá pro Mingo, pro Prega, toda a galera por lá. Você tá doido, esfriou demais, irmão Davi, fui, esse é o Nicásio. Nicásio, um abraço pra você, viu, Vi? Olha ele aqui, ó, velho James. Fala, James.
3: Grande Luciano da Luz, velho James, uma satisfação considerada, boa tarde.
2: Prazer é meu, senhor.
3: Vou pedir uma rançosa agora, hein? Fui homem demais, saúde, agradecer pro Luizinho Barbosa, Wilson Gambal, cheiroso, o velho da Barrinha, o Bill, todos os ouvintes dessa rádio maravilhosa. Toca pro velho James, uma boa semana. Uma semana abençoada para todos nós. Que frio, você tá doido? Eu não gosto de frio, não. Esse é um cara que odeia frio, é eu.
2: Você tá doido, hein?
3: Eu tomei um banho gelado agora só para acordar um pouco. Forte abraço. Tudo de bom e belo. Uma santa semana abençoada para todo mundo aí.
2: Você tá doido, tomou um banho gelado.
3: E esquecendo o Laurindo de Taquaritinga e o japonês Jabuticabal também. E eu sei que você sempre envia pra mim, né? Toda segunda, a consagrada oração aí. Beleza? Um forte abraço, tudo de bom.
2: Tudo de bom, um abração pra você. Chega de prosa, bora de moda. Essa daqui, ó. Tem um carreiro pra Eno, minha grande amiga. Eu, moda boa. Pra cima, filho.

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0: É, canal 1 FM, Rodeio Viola, meu filho. Bom demais da conta, né? Eita. 6 horas, 5 minutinhos.

Pare um pouquinho, mesmo que seja em pensamento. Eleve, reflita, fale com Deus.

Aí, de repente, eu te pergunto, como é que está o seu coração? Como é que estão os seus pensamentos? Às vezes, tudo fica estranho, difícil. Às vezes a gente não entende, não compreende. Mas quando o seu coração estiver triste e a vida parecer difícil, lembre-se que você continua sendo incrível. Sei que tem dias que são pesados, que existem fases complicadas, mas você é suficiente, forte e consegue superar mais uma vez. Continue cuidando mais de você e jamais esqueça de todo o seu esforço para se tornar quem você é hoje. Se orgulhe e tenha mais paciência com você. E quando pensar em desistir, descanse. Talvez seja isso o que você precisa fazer. Você é forte, muito forte. Eu sei disso. Você sabe disso. Esse sorriso que você coloca no rosto, mesmo tendo milhares de motivos para chorar, é a prova disso. Você é forte e todos os dias tem superado ainda mais. Sem perceber, vence batalhas, passa por cima da dor, ultrapassa obstáculos. Você só não percebeu ainda o quanto é forte. Mas você é. Então não diga que não vai conseguir. Você sempre consegue. Há uma batalha por dia a se enfrentar. E você acordou hoje, não foi? Então porque você venceu. Você venceu a batalha de ontem. E hoje não será diferente. Tenha fé. Você vai vencer mais uma vez. Sabe por quê? Porque Deus está contigo. É. E muitas das vezes, talvez você já tenha perguntado para Deus o porquê. O porquê você sempre enfrenta as batalhas mais difíceis. Mas Deus irá te responder. Não desanime, eu estarei contigo em todas elas. Com toda certeza, você vai dizer, mas eu não queria isso para minha vida. Entenda, não é o que queremos que irá trazer o crescimento. É o que Deus quer que seja feito. Lembra daquela palavra que você disse um dia? Não vivo mais eu, mas Cristo vive em mim. Então, o que predomina em nossa vida é a vontade de Deus. Continue firme. Você é forte, vencedor. Você consegue.

Com certeza, difícil. São os nossos dias, o meu, o seu, o nosso. Mas não desanime, não pare. Continue sorrindo, continue firme. Continue acreditando, buscando, enfrentando, lutando, vencendo. Olha, só um pouquinho para trás, porque a gente sempre deve olhar para frente. Mas olhe no retrovisor da sua vida. Olha o quanto você caminhou, o quanto você andou, onde você chegou. Tenha certeza, meu amigo e minha amiga, você irá muito mais longe. Sabe por quê? Porque você é forte. Então, não pare. Acredite sempre em você. Afinal, você é o maior amante de você mesmo. Você é seu maior orgulho. Você é seu maior fã. Acredite nisso, creia. Tenha certeza de que tudo irá se concretizar em sua vida. Obrigado, Pai Celestial, por mais este maravilhoso dia. Obrigado pelo dom da vida, pela família, pelo trabalho. Obrigado por tudo aquilo que o Senhor possa proporcionar a todos nós. E que neste momento o Senhor possa sim curar todos os nossos irmãos e irmãs enfermos, todas aquelas mentes e corações desesperados. Que possa nos levar a paz, o amor, a luz, o entendimento e o amor único e fiel. Obrigado, Pai Celestial.

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2: É, Canal 1 FM. Rodeio e Viola, meu filho. Bom demais da conta, né? Eita! Como é que tá o teado aí, filho? Fala comigo. É, tá tudo certo, tranquilo. Final é segunda-feira, dia internacional de chuva. Parou de chover aí por aí, meu filho? É. Parou? Como é que tá? Ou nada? Eita, olha, vou te contar, viu, Vi? Mas é bom, né? É bom demais, né? Chuva boa é sempre bom, né? É que deu uma esfriadinha, né, Vi? Mas tá bom, vamos lá, vamos pra cima. Tem mais gente aqui. Manda um abraço pro nosso amigão. Nosso gerentão Cicobi Clodoaldo Maçone, tá louco, Clodoaldo? Abração pra você. Tem mais gente aqui, ó.
3: Boa noite, Luciano da Luz, você tá bom?
2: Eu tô bom, você.
3: Com essa programação tem que tá bom.

0: Você tá doido, Deus me livre, né? O céu de Catanduva, tá bom, rapazinho?
1: É
0: Eu
1: nóis.
0: achei uma lá no fundo do baú. Eu
1: É.
0: tenho certeza que todo esse povo que ouve o Canal 1
1: Gosta.
0: e gosta da verdadeira música
1: Aí é
0: raiz
1: bonito.
0: sertaneja vai gostar demais da conta. Faz tempo que a gente não ouve tocar essa música, hein?
1: Ah.
0: Camões e Camargo, meu pedido.
1: Uia, rapaz. Foi longe, velho. Ah, rapaz. Olha o paçoca lá, ó, velho.
2: Fala, Luciano. Boa noite. Você tá bom, filho? Paçoca aqui de Santa Adélia. Manda uma moda aí que tiver no pente aí pra nós aí. Galera lá do Bar do Ravel, Bar do Brito. Todo mundo antenado aí de Santa Adélia aí. Positivo. Fica com Deus. Um abraço. Boa semana aí.
1: Falou, meu amigo, valeu, obrigado, um abraço. Passou a caverna, falar toda a galera lá no Bar do Ravel, sintonizado, curtindo também, meu grande abraço, né? Ó, Rodolfão do Mão, fala, Rodolfão.
3: Ô, Luciano da Luz, você tá bom, meu parceiro? Como é que tá o barracão assombrado aí, Luciano
1: Daquele
3: da Luz?
1: jeito, né,
3: É o
1: velho? Telhado
3: Rodolfão da cidade
1: molhado.
3: do Mão. Ô, Luciano, manda
1: Oi.
3: pra nós aí, se possível, cara. Hoje. É a chamada a cobrar. Vai pra vocês aí da rádio, meu
1: Ué,
3: parceiro.
1: é a próxima.
3: Anda lá pro Sol de Santa Ernestina, lá do lado do Brejo lá. Anda lá pro Soadão. Anda lá pro Sol Cachoeira. Manda pra molecada aqui do Mão também, aqui pro Toca Porco. O Cavalo deve estar na escuteira também. Pra todo mundo que gostar da moda, Luciano. Positivo, meu amigo. Já estamos desse lado do Brejo que tá também antenado, assim, hein? Firma lá atrás, Luciano. Vai, cachorro.
1: Sagaju.
4: Oi, Luciano da Luz.
1: Oi!
4: Boa noite.
1: Boa
4: Seu
1: noite.
4: programa é 10. Manda um
1: Ah,
4: beijo.
1: você é
4: Meu nome é
1: mil.
4: Francisco. Manda um beijo pro meu pai, pra minha irmã, pra minha mãe. E manda o estilingue da saudade.
1: Estilingue da saudade. Eita! Um abração aí, né? Pra Letícia, pro Júlio, né? Pro Francisco e pra. Rapaz, é a Ana, é a Maria, né? Né, para todos os filhos aí, né, Letícia? Um abração a eles aí, tá? E muito obrigado pelo carinho sempre. A gente tem até que dar uma segurada, porque senão emociona quando ouve essa criançada, né? Alô, César! Um abração para você, viu, César? Um abraço para mãe, para o pai, né? Para o Mentirinha, para Leonice, para todo mundo aí. Oi, boa noite, por gentileza. Toca a música pela porta da cozinha, Peão Carreiro, Praiano. É a Sul de Matão. Valeu, Sul. Um abraço pra você. E todo o pessoal aí de Matão, sintonizado, curtindo, tá bom? Tá chique. Bom demais. Aqui, ó, Nicás. Fala, Nicás.
5: É, Luciano Danuz, boa noite, boa noite, boa noite, nada, né? Boa tarde, tá dando quase boa noite aí pra nós aí, que Deus abençoe, conceda uma ótima e maravilhosa segunda-feira e semana, né? Pra você e
1: Obrigado.
5: toda a sua família, todos os ouvintes. É, cara, aqui no Paraná o trem esfriou, viu? Você tá é doido.
1: Brincar
5: Dia
1: não.
5: inteiro garoando, meu irmão, dia inteiro garoando e frio, e frio, e frio. Nem
1: Ai, ai.
5: começou o inverno ainda,
1: Durou
5: Jesus
1: banho, né,
5: amado,
1: filho?
5: mas bora que
1: Rapaz
5: bora.
1: do céu. Vou falar uma coisa, quem não gosta de frio. Rapaz, hora do banho. É uma mentiraiada pra não tomar banho, né, Nicasio? A gente mente pra gente mesmo, né? Fala, não, vou ali tomar um café, não, vou ali comer uma bolacha, não, vou ali ajeitar um trem, ajeitar. A gente acaba mentindo pra gente mesmo, né, rapaz? Você tá doido, rapaz do céu. É aqui, ó. Olha lá, é a Maria. Ei, Letícia, como é que eu esqueço da Maria?
4: Luciana, Maria, um
1: E a
4: beijo.
1: Maria, dois beijos pra você, Maria. Eita, Maria, como é que pode, né, Maria? Eu tô ficando velho, viu, Maria? A cabeça tá daquele jeito, né? É, tá certo. Beijão pra você, viu, Maria? É. E ó, você tá me devendo uma visita, viu, Maria? Fala pro papai, pra mamãe, né? Tá me devendo uma visita aqui nos estúdios da Canal 1 FM, tá bom? Tá certo? Quero receber vocês aqui nos estúdios da Canal 1 FM. Vim aqui pra gente, ó. Bater uma foto pra você conhecer, né? Como é que é, onde é que sai tudo dessas modas, esses trem, tá bom? Tá? Tô aguardando, hein? Alô, Marcos, um abraço pra você, viu, Marcos? Esse é o cara, viu? Você vai lá fazer um evento, aí você precisa de um pessoal, claro, trabalhar na cozinha, né? Pra fazer, pra cuidar, não é trabalhar na cozinha, mas é cuidar das comidas, né? Dos enxôs, do buffet e tudo mais. né? Alguém que vai lá e realmente faça algo acontecer, né? E você fique tranquilo. 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Pode deixar o evento na mão, que vai sair tudo certo, melhor do que o combinado, né? É, e agradecer já, né, o Marcos e a esposa. Muito obrigado pelo presente lá pra mamãe, por ter lembrado. Um abraço a vocês, que Deus os abençoe sempre, tá bom? Obrigadão mesmo. Chega de prosa, bora de moda essa daqui, ó. Tinha um carreiro pardinho, chamado a cobrar.

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3: É, Canal 1 FM, Rodeio e Viola, meu filho, bom demais da conta. Como é que tá o telhado aí, tudo certo? Tranquilo? Bora pra cima, né, meu filho? Eita, nós. Aí bonito, aí chique, né? Bom também. Deixa eu ver, tem mais gente pra falar com a gente aqui, ó.
4: Boa noite, Luciano. Boa tarde, Luciano da Luz. A Márcia de Santa Adélia. Luciano, manda oração pra mim, fazendo favor. Tá? Vou de carona com alguma música que tem aí. Manda umas Chitãozinho Chororó pra mim, Fogão de Lenha. Tá? Preço pra você, pra todos da rádio, pra Helena Emo, pro Marquinho Porto, que ofereceu pra mim também, pra seu Zé Porto, para Conceição Porto, para Lauana, para todos que gostarem da música, tá? Obrigado, Luciano. Fica com Deus, uma linda noite abençoada para você e para toda a família.
3: Valeu, obrigado, igualmente para você, toda a família aí, tudo de bom, viu? Deixa eu ver quem mais. Ah, ele é Deus do amor, vai vendo, vê.
5: Boa tarde, meu amigo Luciano da Luz. Aqui quem fala é o Pereira, o Deus do Amor. Rapaz do céu, Luciano, que final de semana que eu tive, esse final de semana maravilhoso, hein? Fui lá pra Guairoba, sabadão, passei na casa da minha prima Lília, do marido dela Edmundo, a filha dela, o marido. Passamos uma picanha de leve lá, tomamos uma cervejinha. Isso é num homem romântico, viu, rapaz? Homem apaixonado que tá. Manda um abração pro meu amor, que ela tá ouvindo a rádio nesse momento. Pra minha mãe, Maradona, que cuida do Valença, pro irmão Paulo Dom, pra irmã Silvana, meu cunhado Gomalino, pra turma do Bar do Boina, a turma lá do time do Guarani, o Pedrinho Miro, Agostinho, Bidula, pra todos que estiver ouvindo, a minha prima Rita. Alô? Manda um modão aí do Milionários aí com a Estrada da Vida. Se não tocou, você toca ela aí, fazendo favor. Chega de prosa e bora de moda, hein? Vai esquecer da minha oração, meu amigão. Bom serviço, um abraço, fica com Deus.
3: Falou, meu amigo, obrigado. Bom serviço pra você também, tudo de bom. Bora pra cima, né, filho? Eita lá, bom também. Deixa eu ver quem mais aqui pra falar com a gente aqui. Boa noite, Luciano. Manda Chico Amado, Xodó, até alguém no seu lugar. É a Beatriz de Guatapará. E vai para todos os ouvintes. Deus abençoe. Obrigado. Um abraço para você também. Bom demais. Eita. É isso aí. Bom também, né? Deixa eu ver quem mais aqui. Fala, Maurício.
6: Alô, Luciano da Luz. Mais um jornalismo do programa. Luciano da Luz, tá com nós hoje o. São Luís Paulinho, Caninha Verde, mas meu tio da Mineral Palmares, Cissão Atado, Cris Santa Adélia, Nicole Novo Horizonte, Luquinha Cachaceiro de Monte Azul, Giba Sorocaba, São João Batalha de Itajubi. Pra você aí, tá? Cada um tá de bem com a vida. Tchau, obrigado.
3: Tchau, obrigado. Abração pra você. Boa noite, Luciano. Abraço, a semana abençoada pra você. Manda um abraço pra todos aqui no sítio de Bertone. Abraço pra Rodo, Pedrinho Mira, toda a galera por lá sintonizado, curtindo, né? Bom demais da conta. Deixa eu ver aqui, eu mandar um abraço pro Paulo Rovils. Alô, Paulo, abração pra você, viu, filho? Vai pro Dino. Vai pro Denils também, toda a família Oliveira sintonizada, curtindo. Ó, Zé Carlos Colombo, fala, Zé.
7: Boa noite, Luciano. Aqui é o José Carlos Colombo. Não sei que você tocou Concha de Retalho, o Chororó. Vou oferecer para Maria lá do Santo Cristóvão Monte Alto, a Dário Panichelli, o Zé Luiz Cachini, a Cidinho Paquinha, o Caolo Anjogo Pema, o Santo Valença e o Sardinha Despachante, o Dr. Marnone. Vou mandar também pro Fininho lá embaixo na Baixada Santista, para minha mulher Cleide, minha filha Natália, meu filho Bruno. Aqui choveu 47 milímetros todos esses dias, viu? Uma chuvinha boa, deu no mês de junho, difícil chover, o primeiro ano que tá chovendo, né? Um abraço, uma boa segunda-feira para você, Luciano. Tchau, tchau.
3: Valeu, Zé, obrigado, um abraço, tchau, tchau. Fala, Zé Luiz.
8: Boa noite, jovem Luciano da Luz, tudo bem, da Luz? Vê aí, a aurora do mundo, hein? Chico Rui, Paraná. Vai lá pro Paulo Carneiro, hein? Ha! Pô, não esquecemos dele.
3: Então.
8: Paulo Carneiro, é o cara, hein?
3: É sai de
8: despachante. Lá o Zé Carlos Colombo. Mira Caminhões, o Aguinaldo Cânio Massa, Caguema lá em São Paulo. Disso, Gibetono, disso, Pavolinho, Neto, Tapeceiro, Paulinho lá da GSL, os mecânicos. Valeu, Paulinho, Zinho, cabeça de aio, Luizinho, soldador lá de Guairoba. Bebezão de matão, como é que ele deve estar com o Palmeiras dele, hein? Família Galato, valeu família Galato, o Rinaldo e o povinho, hein? Entrou Renato Troiano aí agora, Valdair Tonelote, Julião, Paulinho Cândido, Rosemir e o Bonitão. Valeu, Bonitão aí a todos os amigos, valeu, jovem Luciano da Luz.
3: Valeu, Zé Luiz, obrigado, um abraço. Chega de prosa, bora de moda, meu filho.

É, canal 1 FM, Rodei Viola, meu filho, bom demais da conta, como é que tá o teatro? Eita, nós, é, chique demais, né, velho? Segundona, assim, ó, só moda boa, uma atrás da outra, uma melhor que a outra, isso é bom demais, né? É, Nicásio gosta assim, ó.

Chique demais, bom demais da conta, meu filho. Eita, berrando, tão tocando uma hora dessa, hein? Chama, chama, que é bom, né? É, boa noite, Luciano, é o Pipoca de José Bonifácio. Manda um alô pro meu pai, o Caroço, a minha mãe, a Claudete, a Érica e a Maria Júlia e também a Ana. Manda um modão aqui pra nós, o senhor escolher, porque aí só tem música boa, Luciano. Manda mensagem pra mim fazendo favor. Valeu, meu amigo. Pipoca lá de José Bonifácio, sintonizado, curtindo, meu muito obrigado, um abração pra você, viu, Vê? Alô, Maria Cis, um abraço pra você, uma ótima noite também, bom demais da conta. Alô, Arlindo Roberto junto, Arlindo Parmerense, aquele abraço. Boa noite, Luciano, é Maria Romano da excursão. Alô, Maria Romano, um abração pra você, viu? É, boa noite, como você tá? Toca a música do Padre Alessandro, esse é meu Deus. E manda mensagem fazendo favor. É a Rita do Lopes Moreno. Valeu, Rita. Obrigado, um abraço pra você. E pra toda a galera, todo o pessoal aí do Lopes Moreno, sintonizado, curtindo. Bom demais da conta, né? Eita, moçada. Chique mesmo, né? É, boa noite, Luciano. Manda um modão do Vilório aqui dos Bons. Pra turma aqui do Botelho. Tá na Cana 1, tá de bem com a vida. É o Lê lá de Botelho. Alô, Lê, lá de Botelho, abraço. Eu quero mandar abraço também lá pro Luiz Paulo e também o Tadeu Mick, lá no Bar do Iô, né? O pessoal que tá lá curtindo, né? Ô, Tadeu, pinga boa, hein, bicho? Eita, doido, rapaz. É, chegando agora lá, vou dar uma talagada nela pra organizar essa garganta aqui. Mandar um abraço também pro Padre Paulo Mick, todo o pessoal por lá que estão lá, churrasqueando e curtindo, 93,7 canal FM. Chega de prosa, bora de moda. Eu, Negro e Solimões, sentado à beira do caminho.

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0: Canal 1 FM, Rodeio e Viola, meu filho. É, boa noite, Luciano Rosademir Tasso. Manda uma música pra nós aqui, Tião Carreiro, Caçador do Viemo. Ofereço pra você, Maria Tasso, os ouvintes. Uma semana abençoada, se for atendido, fico muito grato. Tchau, obrigado. Valeu, meu amigo. Ademir Tasso, né? Ligado, sintonizado, curtindo, bom demais, né? Alô, César, um abraço pro César, né? Pro Mentirinha, pra Leonice, toda a família lá. Boa noite, Luciano, manda uma modona pra nós aqui no Mirassol do Oeste, Mato Grosso, divisa da Bolívia, Jesus amado, é. Tá longe, vi, viúva rica, tá certo, vamos anotar aqui. Daqui a pouquinho nós sorte ela pra você também. Tá bom? Ó o Jeff. Fala, Jefferson. Olha lá, São Paulo.
2: Ô, meu filho, coloca a música pro meu filho. Coloca a música pro mim.
0: Claro.
2: Coloca a menina da porteira.
0: Menino da porteira?
2: Fechou.
0: Fechou.
2: Coloca a menina da porteira.
0: Claro.
2: Tchau, obrigado.
0: Tchau, obrigado. Abração pra você, viu, filho? Eita. Ah, deixa eu ver aqui. Eu quero mandar um alôzão, deixa eu ver, peraí. Aqui é o nosso amigo Estevão.
3: Fala, Luciano, boa noite, meu amigo, boa noite. Manda uma moda, se você tiver no pente aí, uma moda boa. E ofereça lá pro Jefferson, meu cunhado, uma hora dessa te ouvindo, meu amigo. E se puder, manda oração pra mim. Falou, meu parceiro, tá na canal da Nem com a Vida.
0: Falou, Estevão, valeu, obrigado, um abraço, viu? Bom demais da conta. Deixa eu ver aqui, tem mais gente aqui, ó.
4: Que apelo, Luciano, boa noite, meu campeão. Tudo bem com o senhor?
0: Bom, graças coisas? A Deus, na paz.
4: Opa! Ô, Luciano, eu não vou te pedir música, rapaz. Uma coisa que eu ia pedir pra você, se o senhor puder, pra mim, é a oração. Eu Opa. Peguei aqui já no finalzinho.
0: Ah, vamos mandar pro seu.
4: E gostei muito, se o senhor puder enviar pra nós.
0: Claro.
4: Beleza?
0: Beleza.
4: José de Palmares.
0: Valeu, José.
4: Aí, se você puder pra mim, envia pra nós aí, fazendo um favor. Opa. Beleza?
0: Obrigado, um abraço
4: obrigado,
0: pra
4: tudo
0: você.
4: Bom? É uma boa semana pra você, meu campeão.
0: Amém, nós todos. A você, a toda a galera de Palmares. Ó, o William Xavier.
5: Boa noite. Manda uma oração dessas 6 horas pra mim, fazendo favor. Ô, Luciano, uma
0: valeu,
5: ótima William. Semana para vocês
0: claro.
5: Também.
0: Alô, Rádio. Sebastião Carne.
5: Deus abençoe cada um. Amém.
0: Amém. Sebastião Carne, um abraço para você, uma ótima noite, obrigado. Ó, Rosimeire Guter.
6: Boa noite, Luciano. Eu quero pedindo um pardão em Silival. Põe para me escutar, por favor. Eu quero oferecer para o meu amigo Carlos Roberto Prato, Regina, Sandra, Zilda.
7: Manda um abraço pro nosso amigão.
6: Zilda Valério Martins. É da Pai.
0: Tá certo.
6: Boa tarde.
0: Boa tarde, um abraço para você. Ó, o Rodrigão.
8: Boa noite, Luciano, meu amigo. Como é que você tá? Tudo bem? Tamo aí, né? Toca o que tiver na ponta da agulha aí, nós vamos acompanhando daqui. Parabéns aí pela programação.
0: Obrigado.
8: Lindas palavras. Só você tem o dom, né?
0: É. Então, quem beleza. Me dera.
8: Fica com Deus.
0: Amém.
8: Boa noite, Luciano.
0: Valeu, obrigado, viu? Abração pra você também, tudo de bom aí, você e toda a família, tá? Chega de prosa, filho. Bora de moda, bora curtir essa daqui, ó. Guilherme Santiago, do outro lado da cidade.

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5: É, Canal 1 FM, Rodeio e Viola, meu filho, bom demais da conta, né? Olha ele aqui, ó, o Rafael. Fala, Rafael.
6: Boa noite, Luciano. Quem fala é o Rafael de Pindorama. Você tá bom? Se der tempo, toca uma do Chitãozinho e Chororó no Rancho Fundo. Vai pra minha mãe, pro meu pai Antônio, pro Betinho de Matão. E vai para os meus amigos de Pindorama. Pro Thales, pro Júlio, pra família toda Bresque. E vai para o João Jacomini, João Codama, pra Fátima Tretini, pro Velho do Rio. E vai para o Andrezão, pra Wanda Cachaceira, pra Catrine, pro Branco, pro Pitoco. E vai para o meu xará lá de Itajubi, pro Rafael Pastana. Hoje ele tá fazendo aniversário. Eu desejo os parabéns para ele. Feliz aniversário a ele. Ô Lu, você tem uma boa semana para você. Tá na Canal 1, tá de bem com a vida. Abraço. E chega de prosa, bora de moda.
5: Esse amigo Rafael.
6: E também vai para o Taxadinha, pro Neto, pro João Miguel de Ariranha.
5: Valeu, Rafa, obrigado, viu? Um abraço pra você. Boa noite, Luciano, manda um abraço pra Cleusa Janequine, um grande abraço. Valeu, Cleusa, valeu, Janequine. Um abração pra vocês, sintonizado, curtindo 93,7 Canal FM, bom demais. Olha a Júlia.
7: Boa noite, Luciano da Luz, aqui é a Júlia Paulida. Eu gostaria de ouvir a música Dom Divino e eu ofereço para todos os seus ouvintes, pros meus netos João Pedro, Miguel e Cauane, para o meu marido Pedro, para minha filha Júlia, que você tenha uma noite abençoada, que todos nós tenhamos uma noite abençoada, que Deus nos abençoe, né, nos guarde, e eu quero que você me manda a oração, se for possível, eu te agradeço de coração se você me mandar, tá? Fica com Deus, Luciano. Adoro a sua programação, tá? Boa noite.
5: Boa noite, obrigado, amém. Olha a Lizete, fala Lizete.
8: Boa noite, Luciano. Tudo de bom pra você. Fiquei muito feliz de ouvir a sua oração, que me fez eu até chorar, que é uma oração maravilhosa. Ofereço pra minha irmã Regina, que ela não enxerga, ela também é uma guerreira, que ela luta com a vida dela e ela adora o seu programa. Eu quero mandar essa oração para ela. E também para mim, que hoje eu amanheci urinando sangue, duas pedrinhas desceu na bexiga, mas eu sou uma guerreira também, fui no médico, estou tomando remédio, já estou bem. Essa oração me deu tanta força para mim que essa é maravilhosa, essa oração sua, tá? Obrigado, boa noite. Que vocês sejam muito felizes aí no rádio, que
5: obrigado.
8: Vocês são maravilhosos, tá bom?
5: Boa noite a você, toda a família também. Obrigado pelo carinho, sempre, tá? Boa noite, Luciano, tudo bem com você? Aqui é o Luiz Carlos, aqui do Novo Horizonte. Manda um abraço pra nós aqui, estamos curtindo esse programa que adoro. Gostaria de ouvir Felipe Falcão, Grito de Amor. Quero oferecer pra minha esposa Mara, minhas filhas Ana Clara e Isabelle, meus netos Henry e Maitê. Um grande abraço, meu amigo Luciano da Luz. Valeu, obrigado. Um abraço a você, Luiz Carlos, a toda a galera aí em Novo Horizonte, sintonizado, curtindo também. Chega de prosa, bora de moda. Zezé de Camargo e Luciano, fui homem demais.

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11: É, Canal 1 FM. Rodeio e Viola, meu filho, bom demais, né? É, boa noite, Luciano da Zé Martinho de Pirangi. Manda mensagem pra mim, muito obrigado, Deus abençoe. Valeu, Martinho, obrigado, um abraço. Ó o Jefferson, ó o Jefferson. E aí é bom, hein, filho? Eu com a fome, Jefferson. Ai, ai. Ó, Guilmar.
12: Oi, Luciano, tudo bom? Tudo jóia por aí? Opa. E o frio? É. Tá muito frio aí ou não?
11: Imagina.
12: É, estamos no inverno, né? E gostaria de ouvir uma música com Peão Carreiro e Zé Paulo. Qualquer uma. Se você rodar pra mim, tá joia. Manda oração pra mim, que eu tô te ouvindo. Mais uma singudona junto, né? Graças a Deus. Um beijão pra você, viu? Boa noite. Pra Guilmar, tá?
11: Valeu, Guilmar. Obrigado. Boa noite. Boa nega.
13: Boa noite, amigo Luciano da Luz. Tudo bem, meu querido? É a Nega aqui de Fernandópolis na escuta, amigo Luciano. Solta aí pro nosso convô do Reis e Pratini, Caboclo do Mato. Seu Fotente, te agradeço de coração. Ofereço esse modão pra você, pro nosso amigo Gaúcho, pra dona Cidinha Campanha e Família, pra dona Cida do Posto Tropical, seu filho Miguelzinho, seu filho Bernardo, pra dona Cidinha Campanha e Família, pra dona Josefina, essa vez subir a série, pro Santo Santana de Cada Novo, pro Chapéu Preto, sua família, e pro nosso amigo Trinca, da marca Volkswagen, e pra todo mundo transteiro. Amigo Luciano, uma boa semana pra você, pra sua família, pra todo mundo. Vocês ficam tudo com Deus. Tchau, tchau.
11: Valeu, obrigado. 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
14: Aô, meu amigo Luciano da Luz, segundou, hein? Sempre na melhor companhia, melhor comunicador da região e a melhor rádio, né? Luciano, cheguei atrasado, se puder, manda oração depois, tá? Luciano, desejo tudo de bom e de melhor pra você e pra sua família.
11: Igualmente a você,
14: se puder, meu amigo, toca a velha porteira. Um forte abraço, meu amigo. Chega de prosa, bora de moda. Boa semana, tudo de bom. Reinaldo
11: Obrigado,
14: Almeida aqui de Catanduva.
11: Pra você. Esse é o R.A. 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
15: Ô Luciano, boa noite, meu amigo. Luciano, desejar uma boa noite pra você, tá?
11: Obrigado.
15: Parabéns por esse trabalho maravilhoso, pela sua audiência bonita aí, e mandar um alôzão lá pro Minguinho, né, que tá no Puxa de Palito Doce, e toda a galera, todos os parceiros dele que tá ligado e sintonizado. Falou, Luciano? Tô de carona aí, tá bom? Tô de carona com vocês aí, falou? Valeu, obrigado.
11: Valeu, obrigado, um abraço. Chega de prosa, bora de moda, Chico Rocha, João Carvalho, Estilingue da Saudade.

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5: É, Canal 1 FM. Rodeio e Viola, meu filho. Fala, Paulinho.
6: Boa noite, jovem garoto Luciano da Luz. Tudo bem por aí? Eita, nós. Segundo aí, Luciano. Segunda-feira esperada por muitos. Bora pra cima. Tem pra ninguém. Nem o melhor, nem o pior. Simplesmente ele, quem? Luciano da Luz. Alegrando nós, hein? Mais uma vez, hein? Não vi a hora que chega segunda-feira, mas tá bom. Mandou um abraço apertado aí pra todo nosso amigo. Também pro povinho, né? Sabe quem é? E outra coisa, hein? Agora a Marta é pop, hein? Agora a Marta é pop. Bora pra cima?
5: Marta é pop agora, rapaz. Vai vendo, ó. Então, né? Entra lá no aplicativo, né? E faz o quê? Chama a Marta lá no pop. Isso mesmo, meu filho. E aí depois se avalia. É, com 5 estrelinhas. Máximo é 5 estrelinhas ou é 10? 10 estrelinhas. Porque se for o máximo 5, você põe a 5. Se for o máximo 10, você põe 10. Vamos fazer o seguinte: se for o máximo 5, põe 6. Se for o máximo 10, põe 11. Né? Isso. Ó, o ralado, pessoal. Fala, ralado. Abraço pra você, meu filho. Alô, Ana Cláudia. Uma ótima noite pra você também. Tudo de bom. Vamos ver quem mais aqui, ó.
7: Oi, Lu. Boa noite. Você poderia mandar oração para mim, fazendo favor? E mandar um abraço lá pro meu irmão de Novo Horizonte, o Marquinhos, Moisés, Zé da Zorba, Noel. E para todos os meus parentes de Novo Horizonte.
5: Tá certo, obrigado. Um abraço a toda a galera lá de Novo Horizonte, né?
8: Ô, Luciano, boa noite, Luciano. Tudo bem?
5: Bom,
8: você tá? Luciano, se você tiver a música aí de Bruno Marrone, dormi na praça. Manda ela pra mim, fazendo um favor. Ofereço pra você e pra todos que estão ligados no programa. Favor, meu amigo. Fica com Deus. Um abraço. Tchau, tchau.
5: Um abraço, Dimas de Guariba, você, olha. Valeu, Dimas. Alô, Pastel. Um abração pra você. Alô, José Antônio. Aquele abraço. Tá sintonizado, tá curtindo. Vamos ver quem mais aqui, ó. Vamos ver aqui, peraí. Ixi, rapaz, no fogão a lenha, dá uma olhada, filho. Hã? Frango, caipira, rapaz.
9: Ô, Luciano da Luz, boa noite, o senhor tá bom?
5: Eu tô bom, eu sei.
9: Faz tempo que eu não participo aí do programa.
5: Então, rapaz, tá sumido.
9: Correria da vida aí. E se for possível, tocar pra nós aí. Teodoro Sampaio, Estrela Caída, pra nós ouvir aqui. Tô aqui fazendo uma janta em casa hoje. De boa aqui.
5: Alô, meu amigo, obrigado, um abraço. Chega de prosa, bora de moda. Chitãozinho Chororó, colcha de retalhos.

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8: É, Canal 1 FM, Rodeio e Viola, meu filho. Alô, César, abração, abraço pro César, pra Ana, pro Gaúcho, pro pai, pra mãe, né? Ih, César, abração pra todo mundo. Alô, Nicasso, tá sintonizado, tá curtindo lá, bom demais. Ó, o Gilberto entrando, fala, Gilberto.
9: Mano, Luciano da Luz. É, manda alô aí pro pessoal que tá ouvindo. Manda abraço pra Cecília lá do Varejão. E manda abraço pra Zezé aqui do bar. E o Tio Mortari.
8: Alô, meu amigo. Obrigado. Um abraço pra você, seu Gilberto Intravijo. Hoje ele tá sintonizado.
10: Ô, gente. Luciano, boa noite. Tudo bem?
8: Tudo bem, Leonice?
10: Luciano, é Leonice. Gostaria de ouvir a música Peito Solitário e oferecer pro Mentirinha, pro meu, né, que é meu esposo, pro César, meu filho, o Jonathan, a Thaís, toda a minha família de Itápolis, pra tua família, pra todos que gostarem da música. E que Deus abençoe, amigo, com muita saúde, paz e tudo de bom, viu? Uma abençoada semana. Boa noite.
8: Valeu, boa noite, obrigado, abraço. Boa noite, Luciano da Luz, tudo bem? Aqui é o Rogério Calabresi, estou te acompanhando todas as segundas, meu amigo. Se der tempo, manda Zezé de Camargo e Luciano para Não Pensar em Você, clássico. E manda um abraço para as crianças Valentina, Elis e Daniel. Meus filhos, se der tempo, manda mensagem também, um abraço, meu amigo, uma boa semana. Valeu, obrigado, Rogério Calabresi, esse é o cara, gente boa demais da conta, eita, né? Daqui a pouquinho nós manda essa moda aí, viu, filho? Bom também, um grande abraço. Boa noite, Luciano, parabéns pela programação, se possível toca pra nós, a Grande Montanha, Tião Carreiro, Pedro da Panfletagem, toda a família Pedro de Jaboticabal. Ah, ó o Alex, boa noite, Luciano, tô ouvindo Stilling da Saudade, esse é o Alex, aí, ó o Andrezão, Andrezão, de novo hoje, não tem essa, né, filho, não importa que tá frio, tá calor, é boa demais, tá lá no congelador, né, filho.
11: Boa noite, Luciano, parabéns pela sua programação, que é o André de Pindorama. Ô, Luciano, rapaz do céu, chuvarada, essa mulher bebeu mais ainda, achei que ia parar, não parou, hein? Tá difícil, hein? Como sempre, né? Graças a Deus, mais uma segunda. Que Deus te abençoe, manda aí o próximo da minha esposa Wanda Cachaceira, pro Marquinhos, pra Vaninha, pro Bai, pra Cristina, pra Catine, pro Rafael daqui de Pindorama, pro Nego Velho lá de Santa Vera, aquele cupim de ferro, e pra todo mundo que tá ouvindo aqui de Pindorama e da região toda. Um abraço, meu rei, fica com Deus.
8: Falou, meu amigo.
11: Degustaram.
8: É, agora fazer o quê, né? Boa noite, Luciano, parabéns pela programação, top, se possível toca pra nós, a Grande Montanha, Tião Carreira, o Pedro da Panfletagem, toda a família Pedro de Jaboticabal, voltei, né? É. Ô César, um abração pra você, viu? Ó o Jefferson, ô Jefferson, aquele abraço.
12: Comi.
8: Já comeu?
12: Ai, comeu
8: tudo, ó. Olha lá, comeu tudo, falou, ó, já comi tudo, tá vendo? Mandar um abraço pra Fernanda também, né, Jeff? Tá certo. Chega de prosa, bora de moda. Sérgio Reis, o menino da porteira. Vai lá pro Jefferson.

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4: É, Canal 1 FM, Rodeio e Viola, bom demais da conta, meu filho. É, Luciano da Luz fazendo companhia até as 9 horas da noite, hein? Uma melhor do que a outra e você não pode perder nem ficar de fora. Enquanto isso, participando, 16-3252-7293. Chega de prosa, bora de moda.

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1: É bom demais da conta, né? Vê aí como é que tá o teado. Ó, o Lorival, filho. Fala, Lorival.
2: Ô Luciano, boa noite, Alfredo. Eu quero ouvir hoje com o teu paradador, o inferno da vida. Vai lá pro Palom Pedreiro, pro Fininho, pro Jair Aquarone, pro Soltão de Guariba, pro Cachoeira. Vai lá pro Mário Rosemiro, Carlão do Bairro, meu Vinícius Odito, Henrique, Porteira lá na Vila, Cidão Bocão, o Zé Arthur e o Osmar. E vai lá pro Candango, o filho dele, o Leãozinho, lá em Europema e a Japoneira no bar. Obrigado.
1: Alô, Fedor, obrigado, um abraço. Boa noite, Luciano da Luz. Aqui é o Natanael e a dona Thaís Sertãozinho. Consegue mandar mensagem pra nós ouvir? Ótima semana, meu amigo. Deus abençoe. Valeu, obrigado, um abraço a você, a toda a galera do Sertãozinho. Bom, fazer o quê? A gente precisa ir embora, né, filha? A rádio é nossa, né?

0: tô indo embora pra voltar quando? Na próxima segunda-feira com vocês, tá certo? Meu muito obrigado, uma ótima e abençoada noite a todos. Uma maravilhosa semana, abençoada também. Que tudo que vocês almejam e desejam possa se realizar nesta semana que se iniciou, tá certo? Um abraço do Luciano da Luz, fiquem com Deus e até segunda-feira. Valeu, tchau, tchau.
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